Start. 0 auf 100 in 2 Sekunden.

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ninguém, existe ninguém, né? É lá. Ó, ó, a nossa saudação a essa banda. Isso. Olha o que eles prepararam pra gente agora, olha só.

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Olá amigos e amigas ouvintes da Rádio Regional de Arouca, um bom domingo para todos. Vamos rezar o terço com o amigo Padre Zé Manel.

0: do Filho e do Espírito Santo.
1: Amém.
0: Mistérios gloriosos. Primeiro mistério, a ressurreição de Nosso Senhor.
2: No domingo de manhãzinha, as mulheres levaram os perfumes que tinham preparado e foram ao túmulo. Nisto, viram que a pedra que tapava a entrada do sepulcro tinha sido rodada para o lado.
0: Pai nosso, que estais nos céus, santificado seja o vosso nome. Venha a nós o vosso reino, seja feita a vossa vontade, assim na terra como no céu.

0: perdoai hoje. Perdoai-nos as nossas ofensas, assim como nós perdoamos a quem nos tem ofendido. E não nos deixeis cair em tentação, mas livrai-nos do mal.
1: Ave Maria, cheia de graça, o Senhor é convosco. Bendita sois vós entre as mulheres. E bendito é o fruto do vosso ventre, Jesus.
0: Santa Maria, Mãe de Deus, rogai por nós, pecadores, agora e na hora da nossa morte. Amém.
1: Ave Maria, cheia de graça, o Senhor é convosco. Bendita sois vós entre as mulheres. Bendito é o fruto do vosso ventre, Jesus.
0: Santa Maria, Mãe de Deus, rogai por nós, pecadores, agora e na hora da nossa morte. Amém.
1: Ave Maria, cheia de graça, o Senhor é convosco. Bendita sois vós entre as mulheres. Bendito é o fruto do vosso ventre, Jesus.
0: Santa Maria, Mãe de Deus, rogai por nós, pecadores, agora e na hora da nossa morte. Amém.
1: Ave Maria, cheia de graça, o Senhor é convosco. Bendita sois vós entre as mulheres. Bendito é o fruto do vosso ventre, Jesus.
0: Santa Maria, Mãe de Deus, rogai por nós, pecadores, agora e na hora da nossa morte. Amém.
1: Ave Maria, cheia de graça, o Senhor é convosco. Bendita sois vós entre as mulheres. Bendito é o fruto do vosso ventre, Jesus.
0: Santa Maria, Mãe de Deus, rogai por nós, pecadores, agora e na hora da nossa morte. Amém.
1: Ave Maria, cheia de graça, o Senhor é convosco. Bendita sois vós entre as mulheres. Bendito é o fruto do vosso ventre, Jesus.
0: Santa Maria, Mãe de Deus, rogai por nós, pecadores, agora e na hora da nossa morte. Amém.
1: Ave Maria, cheia de graça, o Senhor é convosco. Bendita sois vós entre as mulheres. Bendito é o fruto do vosso ventre, Jesus.
0: Santa Maria, Mãe de Deus, rogai por nós, pecadores, agora e na hora da nossa morte. Amém.
1: Ave Maria, cheia de graça, o Senhor é convosco. Bendita sois vós entre as mulheres. Bendito é o fruto do vosso ventre, Jesus.
0: Santa Maria, Mãe de Deus, rogai por nós, pecadores, agora e na hora da nossa morte. Amém.
1: Ave Maria, cheia de graça, o Senhor é convosco. Bendita sois vós entre as mulheres. Bendito é o fruto do vosso ventre, Jesus.
0: Santa Maria, Mãe de Deus, rogai por nós, pecadores, agora e na hora da nossa morte. Amém.
1: Ave Maria, cheia de graça, o Senhor é convosco. Bendita sois vós entre as mulheres. Bendito é o fruto do vosso ventre, Jesus.

0: e ao Espírito Santo,
1: como era no princípio, agora e sempre. Amém.
0: Ó Maria concebida sem pecado,
1: rogai por nós que nós recorremos a vós.
0: Virgem Santíssima, não permitais que eu viva nem morra em pecado mortal.
1: Em pecado mortal não hei de viver nem morrer, que a Virgem Santíssima me há de valer.
0: Ó meu bom Jesus, perdoai-nos e livrai-nos do fogo do inferno.
1: Levai as almas todas para o céu, principalmente as que mais precisarem.

0: Segundo mistério, a ascensão de Jesus ao céu.
1: Jesus levou-os depois para fora da cidade, para os lados da Betânia. Ali levantou as mãos e abençoou-os. Enquanto os abençoava, afastou-se e foi levado ao céu.
2: Pai nosso que estais nos céus, santificado seja o vosso nome. Venha a nós o vosso reino. Seja feita a vossa vontade, assim na terra como no céu.
0: O pão nosso de cada dia nos dai hoje. Perdoai-nos as nossas ofensas, assim como nós perdoamos a quem nos tem ofendido. E não nos deixeis cair em tentação, mas livrai-nos do mal. Amém.
2: Ave Maria, cheia de graça, o Senhor é convosco. Bendita sois vós entre as mulheres, e bendito é o fruto do vosso ventre, Jesus.
0: Santa Maria, Mãe de Deus, rogai por nós, pecadores, agora e na hora da nossa morte. Amém.
2: Ave Maria, cheia de graça, o Senhor é convosco. Bendita sois vós entre as mulheres, e bendito é o fruto do vosso ventre, Jesus.
0: Santa Maria, Mãe de Deus, rogai por nós, pecadores, agora e na hora da nossa morte. Amém.
2: Ave Maria, cheia de graça, o Senhor é convosco. Bendita sois vós entre as mulheres, e bendito é o fruto do vosso ventre, Jesus.
0: Santa Maria, Mãe de Deus, rogai por nós, pecadores, agora e na hora da nossa morte. Amém.
2: Ave Maria, cheia de graça, o Senhor é convosco. Bendita sois vós entre as mulheres, e bendito é o fruto do vosso ventre, Jesus.
0: Santa Maria, Mãe de Deus, rogai por nós, pecadores, agora e na hora da nossa morte. Amém.
2: Ave Maria, cheia de graça, o Senhor é convosco. Bendita sois vós entre as mulheres, e bendito é o fruto do vosso ventre, Jesus.
0: Santa Maria, Mãe de Deus, rogai por nós, pecadores, agora e na hora da nossa morte. Amém.
2: Ave Maria, cheia de graça, o Senhor é convosco. Bendita sois vós entre as mulheres, e bendito é o fruto do vosso ventre, Jesus.
0: Santa Maria, Mãe de Deus, rogai por nós, pecadores, agora e na hora da nossa morte. Amém.
2: Ave Maria, cheia de graça, o Senhor é convosco. Bendita sois vós entre as mulheres, e bendito é o fruto do vosso ventre, Jesus.
0: Santa Maria, Mãe de Deus, rogai por nós, pecadores, agora e na hora da nossa morte. Amém.
2: Ave Maria, cheia de graça, o Senhor é convosco. Bendita sois vós entre as mulheres, e bendito é o fruto do vosso ventre, Jesus.
0: Santa Maria, Mãe de Deus, rogai por nós, pecadores, agora e na hora da nossa morte. Amém.
2: Ave Maria, cheia de graça, o Senhor é convosco. Bendita sois vós entre as mulheres, e bendito é o fruto do vosso ventre, Jesus.
0: Santa Maria, Mãe de Deus, rogai por nós, pecadores, agora e na hora da nossa morte. Amém.
2: Ave Maria, cheia de graça, o Senhor é convosco. Bendita sois vós entre as mulheres, e bendito é o fruto do vosso ventre, Jesus.
0: Glória a Santa Maria, Mãe de Deus, rogai por nós, pecadores, agora e na hora da nossa morte. Amém.
2: Glória ao Pai, ao Filho e ao Espírito Santo.
0: Ó Maria concebida sem pecado,
2: rogai por nós que nos rogamos a vós.
0: Virgem Santíssima, não permitais que eu viva nem morra em pecado mortal.
2: Em pecado mortal não hei de viver nem morrer, que a Virgem Santíssima me há de valer.
0: Ó meu bom Jesus, perdoai-nos e livrai-nos do fogo do inferno.
2: Levai as almas para o céu e socorrei principalmente as que mais precisarem.

0: Terceiro mistério, a vinda do Espírito Santo.
1: Todos ficaram cheios do Espírito Santo e começaram a falar noutras línguas, conforme o Espírito Santo lhes concedia que falassem.
0: Pai nosso que estais nos céus, santificado seja o vosso nome. Venha a nós o vosso reino, seja feita a vossa vontade, assim na terra como no céu.
2: O pão nosso cada dia nos dai hoje, perdoai-nos as nossas ofensas, assim como nós perdoamos a quem nos tem ofendido. E não nos deixeis cair em tentação, mas livrai-nos do mal.
0: Ave Maria, cheia de graça, o Senhor é convosco, bendita sois vós entre as mulheres, e bendito é o fruto do vosso ventre, Jesus.
2: Santa Maria, Mãe de Deus, rogai por nós, pecadores, agora e na hora da nossa morte. Amém.
0: Ave Maria, cheia de graça, o Senhor é convosco. Bendita sois vós entre as mulheres. Bendito é o fruto do vosso ventre, Jesus.
2: Santa Maria, Mãe de Deus, rogai por nós, pecadores, agora e na hora da nossa morte. Amém.
0: Ave Maria, cheia de graça, o Senhor é convosco. Bendita sois vós entre as mulheres. Bendito é o fruto do vosso ventre, Jesus.
2: Santa Maria, Mãe de Deus, rogai por nós, pecadores, agora e na hora da nossa morte. Amém.
0: Ave Maria, cheia de graça, o Senhor é convosco. Bendita sois vós entre as mulheres. Bendito é o fruto do vosso ventre, Jesus.
2: Santa Maria, Mãe de Deus, rogai por nós, pecadores, agora e na hora da nossa morte. Amém.
0: Ave Maria, cheia de graça, o Senhor é convosco. Bendita sois vós entre as mulheres. Bendito é o fruto do vosso ventre, Jesus.
2: Santa Maria, Mãe de Deus, rogai por nós, pecadores, agora e na hora da nossa morte. Amém.
0: Ave Maria, cheia de graça, o Senhor é convosco. Bendita sois vós entre as mulheres. Bendito é o fruto do vosso ventre, Jesus.
2: Santa Maria, Mãe de Deus, rogai por nós, pecadores, agora e na hora da nossa morte. Amém.
0: Ave Maria, cheia de graça, o Senhor é convosco. Bendita sois vós entre as mulheres. Bendito é o fruto do vosso ventre, Jesus.
2: Santa Maria, Mãe de Deus, rogai por nós, pecadores, agora e na hora da nossa morte. Amém.
0: Ave Maria, cheia de graça, o Senhor é convosco. Bendita sois vós entre as mulheres. Bendito é o fruto do vosso

0: Senhor é convosco, bendita sois vós entre as mulheres, bendito é o fruto do vosso ventre, Jesus.
1: Santa Maria, Mãe de Deus, rogai por nós, pecadores, agora e na hora da nossa morte. Amém.
0: Ave Maria, cheia de graça, o Senhor é convosco, bendita sois vós entre as mulheres, bendito é o fruto do vosso ventre, Jesus.
1: Santa Maria, Mãe de Deus, rogai por nós, pecadores, agora e na hora da nossa morte. Amém.
0: Glória ao Pai, e ao Filho, e ao Espírito Santo.
1: Como era no princípio, agora e sempre. Amém.
0: Ó Maria, concebida sem pecado,
1: rogai por nós que recorremos a vós.
0: Virgem Santíssima, não permitais que eu viva nem morra em pecado mortal.
1: Em pecado mortal não hei de viver, nem morrer, que a Virgem Santíssima me há de valer.
0: Ó meu bom Jesus, perdoai e livrai-nos do fogo do inferno.
1: Levai as almas para o céu e socorrei principalmente as que mais precisarem.

0: quarto mistério, a Assunção de Nossa Senhora.
1: Maria foi levada por Deus, em corpo e alma, para o céu, e os anjos jubilam.
2: Pai nosso que estais nos céus, santificado seja o vosso nome. Venha a nós o vosso reino, seja feita a vossa vontade, assim na terra como no céu.
0: O pão nosso de cada dia nos dai hoje, perdoai-nos as nossas ofensas, assim como nós perdoamos a quem nos tem ofendido. E não nos deixeis cair em tentação, mas livrai-nos do mal. Amém.
2: Ave Maria, cheia de graça, o Senhor é convosco. Bendita sois vós entre as mulheres, e bendito é o fruto do vosso ventre, Jesus.
0: Santa Maria, Mãe de Deus, rogai por nós, pecadores, agora e na hora da nossa morte. Amém.
2: Ave Maria, cheia de graça, o Senhor é convosco. Bendita sois vós entre as mulheres, e bendito é o fruto do vosso ventre, Jesus.
0: Santa Maria, Mãe de Deus, rogai por nós, pecadores, agora e na hora da nossa morte. Amém.
2: Ave Maria, cheia de graça, o Senhor é convosco. Bendita sois vós entre as mulheres, e bendito é o fruto do vosso ventre, Jesus.
0: Santa Maria, Mãe de Deus, rogai por nós, pecadores, agora e na hora da nossa morte. Amém.
2: Ave Maria, cheia de graça, o Senhor é convosco. Bendita sois vós entre as mulheres, e bendito é o fruto do vosso ventre, Jesus.
0: Santa Maria, Mãe de Deus, rogai por nós, pecadores, agora e na hora da nossa morte. Amém.
2: Ave Maria, cheia de graça, o Senhor é convosco. Bendita sois vós entre as mulheres, e bendito é o fruto do vosso ventre, Jesus.
0: Santa Maria, Mãe de Deus, rogai por nós, pecadores, agora e na hora da nossa morte. Amém.
2: Ave Maria, cheia de graça, o Senhor é convosco. Bendita sois vós entre as mulheres, e bendito é o fruto do vosso ventre, Jesus.
0: Santa Maria, Mãe de Deus, rogai por nós, pecadores, agora e na hora da nossa morte. Amém.
2: Ave Maria, cheia de graça, o Senhor é convosco. Bendita sois vós entre as mulheres, e bendito é o fruto do vosso ventre, Jesus.
0: Santa Maria, Mãe de Deus, rogai por nós, pecadores, agora e na hora da nossa morte. Amém.
2: Ave Maria, cheia de graça, o Senhor é convosco. Bendita sois vós entre as mulheres, e bendito é o fruto do vosso ventre, Jesus.
0: Santa Maria, Mãe de Deus, rogai por nós, pecadores, agora e na hora da nossa morte. Amém.
2: Ave Maria, cheia de graça, o Senhor é convosco. Bendita sois vós entre as mulheres, e bendito é o fruto do vosso ventre, Jesus.
0: Santa Maria, Mãe de Deus, rogai por nós, pecadores, agora e na hora da nossa morte. Amém.
2: Ave Maria, cheia de graça, o Senhor é convosco. Bendita sois vós entre as mulheres, e bendito é o fruto do vosso ventre, Jesus.
0: Glória, Santa Maria, Mãe de Deus, rogai por nós, pecadores, agora e na hora da nossa morte. Amém.
3: Glória ao Pai, ao Filho e ao Espírito Santo.
0: Como era no princípio, agora e sempre. Amém. Ó Maria, concebida sem pecado,
2: rogai por nós que recorremos a vós.
0: Virgem Santíssima, não permitais que eu viva nem morra em pecado mortal.
2: Em pecado mortal não hei de viver, nem morrer, que a Virgem Santíssima me há de valer.
0: Ó meu bom Jesus, perdoai-nos e livrai-nos do fogo do inferno.
2: Levai as almas para o céu e socorrei principalmente as que mais precisarem.

0: No último mistério meditemos a coroação de Maria Santíssima.
1: Maria foi elevada acima dos coros dos anjos e com uma coroa de 12 estrelas na cabeça.
0: Pai nosso que estais nos céus, santificado seja o vosso nome. Venha a nós o vosso reino, seja feita a vossa vontade, assim na terra como no céu.
2: O pão nosso cada dia nos dai hoje, perdoai-nos as nossas ofensas, assim como nós perdoamos a quem nos tem ofendido. E não nos deixeis cair em tentação, mas livrai-nos do mal.
0: Ave Maria, cheia de graça, o Senhor é convosco. Bendita sois vós entre as mulheres. Bendito é o fruto do vosso ventre, Jesus.
2: Santa Maria, Mãe de Deus, rogai por nós, pecadores, agora e na hora da nossa morte. Amém.
0: Ave Maria, cheia de graça, o Senhor é convosco. Bendita sois vós entre as mulheres. Bendito é o

0: E cheia de graça, o Senhor é convosco. Bendita sois vós entre as mulheres. Bendito é o fruto do vosso ventre, Jesus.
1: Santa Maria, Mãe de Deus, rogai por nós, pecadores, agora e na hora da nossa morte. Amém.
0: Ave Maria, cheia de graça, o Senhor é convosco. Bendita sois vós entre as mulheres. Bendito é o fruto do vosso ventre, Jesus.
1: Santa Maria, Mãe de Deus, rogai por nós, pecadores, agora e na hora da nossa morte. Amém.
0: Ave Maria, cheia de graça, o Senhor é convosco. Bendita sois vós entre as mulheres. Bendito é o fruto do vosso ventre, Jesus.

0: Senhor é convosco, bendita sois vós entre as mulheres, bendito é o fruto do vosso ventre, Jesus.
1: Santa Maria, Mãe de Deus, rogai por nós, pecadores, agora e na hora da nossa morte. Amém.
0: Ave Maria, cheia de graça, o Senhor é convosco, bendita sois vós entre as mulheres, bendito é o fruto do vosso ventre, Jesus.
1: Santa Maria, Mãe de Deus, rogai por nós, pecadores, agora e na hora da nossa morte. Amém.
0: Ave Maria, cheia de graça, o Senhor é convosco, bendita sois vós entre as mulheres, bendito é o fruto do vosso ventre, Jesus.
1: Santa Maria, Mãe de Deus, rogai por nós, pecadores, agora e na hora da nossa morte. Amém.
0: Ave Maria, cheia de graça, o Senhor é convosco, bendita sois vós entre as mulheres, bendito é o fruto do vosso ventre, Jesus.
1: Santa Maria, Mãe de Deus, rogai por nós, pecadores, agora e na hora da nossa morte. Amém.
0: Ave Maria, cheia de graça, o Senhor é convosco, bendita sois vós entre as mulheres, bendito é o fruto do vosso ventre, Jesus.
1: Santa Maria, Mãe de Deus, rogai por nós, pecadores, agora e na hora da nossa morte. Amém.
0: Glória ao Pai, e ao Filho, e ao Espírito Santo.
1: Como era no princípio, agora e sempre. Amém.
0: Ó Maria concebida sem pecado,
1: rogai por nós que recorremos a vós.
0: Virgem Santíssima, não permitais que eu viva nem morra em pecado mortal.
1: Em pecado mortal não hei de viver, nem morrer. Que a Virgem Santíssima me há de
0: valer. Ó meu bom Jesus, perdoai-nos e livrai-nos do fogo do inferno.
1: Levai as almas para o céu e socorrei principalmente as que mais precisarem.
0: Rezemos três Ave-Marias em honra e pureza de Nossa Senhora, pelas intenções do Santo Padre, por quem temos obrigação de rezar ou precisam das nossas orações. Ave Maria, cheia de graça, o Senhor é convosco. Bendita sois vós entre as mulheres, bendito é o fruto do vosso ventre, Jesus.
1: Santa Maria, Mãe de Deus, rogai por nós, pecadores, agora e na hora da nossa morte. Amém.
0: Ave Maria, cheia de graça, o Senhor é convosco. Bendita sois vós entre as mulheres, bendito é o fruto do vosso ventre, Jesus.
1: Santa Maria, Mãe de Deus, rogai por nós, pecadores, agora e na hora da nossa morte. Amém.
0: Ave Maria, cheia de graça, o Senhor é convosco. Bendita sois vós entre as mulheres. Bendito é o fruto do vosso ventre, Jesus.
1: Santa Maria, Mãe de Deus, rogai por nós, pecadores, agora e na hora da nossa morte. Amém.
0: Salve Rainha, Mãe misericórdia, vida, doçura, esperança, nossa salve. A vós bradamos, os degradados filhos de Eva. A vós suspiramos, gemendo, chorando neste vale lágrimas. Eia, pois, advogada nossa, se os vossos olhos misericordiosos a nós volvei. E depois deste desterro nos mostrai Jesus. Bendito é o fruto do vosso ventre. Ó clemente, ó piedoso, ó doce sempre Virgem Maria. Rogai por nós, Santa Mãe de Deus, para que sejamos dignos de alcançar as promessas de Cristo. Amém. Louvado seja nosso Senhor Jesus Cristo.
2: Para sempre seja louvado sua Mãe Maria Santíssima.
0: Não podíamos terminar sem dizer o nosso muito obrigado, mais uma vez, à Rádio TV Regional da Arouca, por tudo o que nos tem ajudado. Um grande abraço ao nosso amigo Sr. Adelino Pinho.
3: Obrigado nós, amigo Padre Zé Manel. Voltaremos amanhã às 6h30.

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0: Olá, bom dia. 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
2: É a tia Joaquina da Fonte, mais uma vez, aquela que nos acorda todas as manhãs.
3: É verdade, são os 88 anos. Gosto muito destas coisas, sabes? Coisas antigas, não se deve perder.
2: Não se deve perder, é manter as tradições.
3: Olha, antigamente era mais respeito e havia mais coisas. Agora está, agora já é mais borgas, mais coisas, já não tem tanta alegria que nós tínhamos antes.
2: E você já viu, tia Joaquina, essa rapaziada nova agora não sabe aproveitar.
3: Não,
2: você
3: não
2: sabe que eles, em vez de agarrar uma rapariga, agarram-se a uma garrafa de cerveja e começam a dançar na discoteca.
3: Aí está, pois é, pois eles agora não procuram mais nada.
2: Isso não tem jeito nenhum.
3: É cada borracheira.
2: É sempre bonito recordarmos, vivermos as festas e participar nelas, aparecermos, ficar fechado em casa.
3: É verdade, não se pode ficar em casa. Há alguma miséria agora. Eles agora estão cheios de tudo, não lhe falta nada.
2: Andamos
3: a cruzar mato no monte, chegamos a casa e temos um caldo com as coisas à beira do lume, para nós comer, para todo dia, e acabou.
2: É.
3: Gostei muito de cantar sempre, estive um destes dias a arranjar o linho para ripar e estive sempre a cantar.
2: O que é que você cantava? Canta um bocadinho para os ouvintes ouvir na rádio, Joaquina. Quando eram desfolhadas, para eles saberem onde era a desfolhada. Como é que vocês cantavam? Cantem um bocadinho.
3: Nós começámos a cantar para eles dar fé de nós vir aqui conosco, os sarandeiros.
2: Sim, e como é que cantava?
3: Sarandeiros de ontem à noite, prometeram e não vieram, ao passar o ribeirinho alguma coisa tiver, ao passar

0: 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E 8, é assim mesmo. Aqui nos estúdios da Rádio Regional de Arouca.
1: Posso cantar outra?
0: Pô, vamos lá, ela. Hoje está com pedalada. Vamos lá, outra.
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bom dia. Mais uma vez consigo está a companhia do Adelino Pinho até às 9. São 8 horas e 11 minutos. Um bom domingo para si que nos acompanha.

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2: Toda a alegria ouvir estas pessoas típicas e recordar há muitas dezenas de anos e que ouve a rádio e que canta na rádio todos os dias e não deixou de passar aqui pelos estúdios. Então agora, vai cantar mais uma para todos os ouvintes da Rádio Regional de Arouca, mas uma que diga respeito a Roças. Conhece alguma cantiga de Roças? O hino de Roças? Não cantava?
3: Roças.
2: Nós somos de Roças.
3: Nós somos de Roças, lindo Roseira. Nós somos de Roças, lindo Roseira. Nós somos de Roças, terra sem igual. Logo ao romper do dia começamos a cantar a cantar pela nossa freguesia, que em Roça está a cantar. Nós somos de Roça, lindo Roseiral. Nós somos de Roça, terra sem igual. Nós somos de Roça, lindo Roseiral. Nós somos de Roça, terra sem igual.
2: Olha, diga lá, 88 anos, está feliz, ainda vale a pena viver.
3: É 88 anos, pois é.
2: Agora namorar não há nada. Com essa idade os namorados acabaram todos.
3: Do quê?
2: Namorados, a partir de uma certa idade.
3: Mas agora já a coisa já acabou tudo.
2: Já passou tudo, passou a validade.
3: Isso já passou a validade, já está tudo arrumado, já não dá para nada.
2: Que brincadeira.
3: Posso cantar outra? A minha saia velhinha, toda rotinha de andar a dançar. Agora tenho uma nova feita na moda para estrear.
4: A juventude não sabe nada disto e isto é que é importante.
3: Posso cantar outra?
2: Era o que é linda, vamos ouvi-la. Vamos lá.
3: Era o que é.

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Olá, bom dia mais uma vez. Estamos com o programa As Nossas Músicas e as Nossas Tradições, das 7 às 9 horas. 8 horas e 31. Um bom domingo para si que nos acompanha.

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1: Olá, agora é para recordarmos reportagens de Adelino Pinho, 40 anos de rádio.
2: Olha, ela tem uma cara mais linda do que algumas de 20 e 30 anos, tem ou não, Sónia?
3: Agora é que é muito obrigada, senhora Adelino Pinho.
2: É verdade. Tem uma cara bonita, não tem? E em vez de andar a pôr perfumes e pomadas, né, creme?
3: Olha que eu nunca pus.
2: E não põe nada disso?
3: Nada, não.
2: Só água.
3: Água da fonte.
2: Água e sabão rosa.
3: Rosa. O doutor uma vez, já muito ano, disse-me assim: olha que você lava-se só com sabão rosa. No nosso tempo não havia daquilo.
2: Pois não.
3: Íamos levar a qualquer coisa à colher, dávamos um tostão ou dois e a mãe dizia assim: bota aí essa caixinha que é para quando tiver um tostão.
2: Vai juntar.
3: Arranhas, tem dois. Quando vais dois, já tem três. E poupa-se assim, passa assim. Há tempo, tempo.
2: Não deixa saudade nenhuma, mas era bonito, era lindo.
3: Ah, era um tempo muito lindo. Era um tempo muito bonito, divertido. E amigos uns aos outros, o rapaz era como se fosse uma rapariga jamais, não, assim, o que indecente, a mãe, aquilo é que nos ajudava a passar espigas às costas para os canastros. Não guardo respeito ao que tem, apenas ele ainda está a coisa e já estão a mais outros.
2: Mulher de raça, acabamos por ouvir.
4: Só isto aqui é só a maquilhagem, isto não é natural. Você é bonito ou natural? Está a perceber?
2: É verdade. Vê esta menina aqui, é novinha. Mas está toda pintada, porra.
4: A cara toda.
3: Ela pintou-os.
2: Pintou, olha.
3: Você só se conhece os bichos.
2: Você só se conhece os.
3: A cara está morena, não tem nada de pintura.
2: E olha, pois aí, esta juventude agora usa as coisitas a mostrar aqui. Olha para isto. Tem algum jeito?
3: Ai, Deus me livre. Aqui a espita lá, eu ainda até quando vejo a vida e ela com um coadito, uma brincadeira.
2: Ela
3: chora bem lavar já, eu sei.
2: O que é que quer dizer isso?
4: Tatuagens.
3: É
2: tatuagem.
3: É
2: tatuagem. Elas agora até vão acima das pernas, depois faz tatuagem.
3: É verdade, até nas pernas boto disto e tudo.
4: Não, eu nas pernas não tenho, não.
3: Ah, mas já tenho visto em algumas. Que raio de juventude.
2: É juventude, que raio de juventude. Eles trago este mundo.
3: Trago a saúde, trago a pele, trago tudo. Eu também lá tenho umas netas que elas também andam umas notórias, eu prego com elas.
2: Sabão, rosa e água pura.
3: É, e água pura.
2: E manda um beijinho.
3: Um beijinho e um abraço para todos.
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3: 400 pessoas, 7 polícias feridos na celebração da vitória do Paris Saint-Germain na Liga dos Campeões. Vitinha foi eleito melhor jogador em campo. As taxas de juro à habitação devem subir em junho. É cada vez mais uma certeza, é o que diz a Antena 1, governador do Banco de Portugal.
4: Esta hora estão 16 graus no Porto, 18 em Coimbra, 20 em Lisboa, 27 graus em Faro, nas Ilhas 18 no Funchal, estão 19 graus em Ponta Delgada. Notícias com Alexandra Sofia Costa.
3: Polícias feridos, lojas destruídas, confrontos em vários bairros. A vitória do Paris Saint-Germain ficou marcada pela violência esta noite em França. 416 pessoas foram detidas, 7 polícias ficaram feridos. É o balanço provisório das autoridades francesas. É o resultado das comemorações do segundo título da Liga dos Campeões. A correspondente da Rádio Pública em Paris, a Rosário Salgueiro, relata alguns dos momentos da festa da noite nos Campos Elíseos.
5: A maioria das lojas estão protegidas por placas de madeira ou barras de ferro e outras, como, por exemplo, uma marca de desporto que patrocina o Paris Saint-Germain, está completamente bloqueada por carros de polícia. Uma ourivesaria de uma marca muito cara está também protegida por carros da polícia. São muito jovens os adeptos que estão aqui nos Campos Elíseos. Alguns têm 10, 11 anos, estão não acompanhados de adultos, estão com os amigos, vieram para ver o jogo e muitos prometem ficar ao longo da noite aqui em Paris.
3: E ficaram em Paris e no resto do país. Foram registados desacatos em 15 cidades francesas. O Paris Saint-Germain venceu o Arsenal, mas foi preciso recorrer ao desempate por grandes penalidades. Venceu por 4-3 depois do empate a uma bola. No clube francês estão vários portugueses, como Nuno Mendes, João Neves, Vitinha, Gonçalo Ramos, também o diretor Luís Campos. Vitinha foi eleito o melhor futebolista da partida, ele que foi substituído no arranque da segunda parte do prolongamento. No final do jogo, Vitinha considerava que houve justiça na vitória.
6: Eu penso que somos justos vencedores. A Estrela é uma muito boa equipa, muito competitiva, difícil, pero lo que hicimos hoy en toda la Champions merecemos ganar.
3: Vitinha em castelhano no final desta partida. Hoje a equipa vai passear por Paris e é recebida pelo presidente francês durante a tarde. É cada vez mais uma certeza, as taxas de juro devem subir na próxima revisão do BCE em junho. Durante a semana, os responsáveis do Banco Central Europeu já tinham dado sinais do aumento, justificando que a inflação na energia está a passar agora para outros bens e serviços e que ignorar os efeitos da guerra no Irão nos preços já deixou de ser uma possibilidade. Agora é o governador do Banco de Portugal a dizê-lo em entrevista ao programa Conversa Capital da Antena 1 e do Jornal de Negócios. Álvaro Santos Pereira mostra-se favorável a esse aumento.
7: A nossa preocupação principal neste momento é a inflação. Eu acho que temos que olhar para os dados com muito, muito concretamente. Mas também acho que mostramos, ali isso aconteceu no passado recente, vale mais atuar mais cedo que mais tarde, para depois não termos uns efeitos de segunda ordem que sejam bastante maiores. E portanto é importante, quando existem espirais ou possíveis espirais inflacionistas, eu prefiro que nós atuemos mais rapidamente e decisivamente para depois termos menores impactos de inflação.
8: Isso significa efetivamente ter um aumento da taxa de juros já na próxima reunião?
7: Nós vamos ter novas previsões do BCE e de vários países. Acho que temos de olhar para esses dados, ver o que é que se está a passar a nível de preços e depois tomar uma decisão.
3: O Banco Central Europeu deve agir em relação à inflação o quanto antes, diz Álvaro Santos Pereira, que é também do Conselho Governador do BCE. A entrevista ao Governador do Banco de Portugal pode ser ouvida depois da 1 da tarde no Progresso, no programa Conversa Capital aqui na Antena 1. Com menos votos e mais abstenção, Luís Montenegro foi reeleito presidente do PSD, foi reconduzido para um terceiro mandato nas eleições diretas do partido, onde concorreu sem oposição interna, teve 94,8% dos votos, votaram 15 mil dos 57 mil militantes, o que significa uma taxa de abstenção superior a 70%, Teresa Borges.
9: Foi pela terceira vez a votos no PSD, a segunda como candidato único. Sem surpresas, Luís Montenegro foi reeleito para um novo mandato de 2 anos, mandato que se cumprir até ao fim, meados de 2028, o coloca no pódio como o terceiro líder social-democrata mais duradouro. Num vídeo gravado e divulgado nas redes sociais, Montenegro promete não defraudar expectativas.
10: Temos, portanto, uma enorme responsabilidade. Estamos focados em não defraudar as expectativas que foram criadas sobre nós. Sabemos que as pessoas, os portugueses, nos confiaram a responsabilidade de olhar pelo seu presente e pelo seu futuro. E é isso que estamos a fazer. Portugal é hoje um país que é um exemplo na Europa e é uma referência no mundo, ao nível da estabilidade económica, da estabilidade financeira, da estabilidade social.
9: E recupera o mote da moção estratégica que levou a votos.
10: Nós vamos, nestes 2 anos, assumir a nossa responsabilidade. Vamos trabalhar, trabalhar, trabalhar e vamos concentrar-nos em fazer de Portugal um país maior.
9: Ao todo, votaram 15.261 militantes de um universo de perto de 57 mil com direito de voto. São menos cerca de 1.300 face a 2024. De acordo com os dados divulgados pelo Conselho Nacional de Jurisdição do PSD, Luís Montenegro obteve 14.467 votos. Registaram-se ainda 525 votos em branco e 269 nulos.
3: Luís Montenegro diz que o governo está focado em não defraudar as expectativas dos portugueses. Hoje é o Dia Mundial Sem Tabaco, uma das principais causas do cancro do pulmão. Neste dia, Antena 1 foi conhecer uma iniciativa europeia de investigação ligada a este cancro, que indica, Gonçalo Costa Martins, que é preciso reforçar o rastreio do cancro do pulmão em Portugal e as consultas para deixar de fumar.
11: No combate ao tabaco, a médica Ana Varges Gomes defende que sejam mais universais as consultas para quem quer deixar de fumar.
12: As consultas de cessação tabágica são muito importantes e temos pouca oferta. Era muito importante podermos aumentar esta oferta de proximidade. Desde o Covid temos a questão das videoconsultas e teleconsultas. Eu acho que pode ser uma boa ferramenta.
11: O rastreio também não pode ficar para trás.
12: Poderíamos eventualmente aprender com os outros países, é a questão do rastreio e nós estamos a dar esse passo.
11: Mas há outra matéria em que diz que Portugal tomou a dianteira.
12: Até somos dos países com boas políticas em termos das restrições de consumo de tabaco. Mas agora já praticamente todos os países da Europa têm mais ou menos as mesmas políticas, uns mais restritos que outros, mas já têm.
11: São políticas que demoram a fazer efeito no combate aos maus hábitos.
12: Os países do sul da Europa têm hábitos tabágicos mais marcados e, portanto, são os países que também acabam por ter maior incidência deste tipo de cancro.
11: Do diagnóstico ao tratamento, Ana Varges Gomes é a coordenadora da comunicação da Rede Europeia de Centros Compreensivos de Cancro, que tentam diminuir as diferenças dentro da Europa no acesso a cuidados oncológicos. Ligam a investigação às unidades de saúde, mas para isso é preciso encontrar os casos.
12: Neste momento estão em curso 2 projetos-piloto, vão começar, no rastreio do cancro do pulmão, um em Cascais e outro na região norte. E estes projetos são exatamente para conseguirmos diagnosticar esta doença em estadios mais precoces.
11: Projetos que a médica considera importantes quando cerca de 70% dos casos de cancro do pulmão são diagnosticados numa fase avançada.
3: Há pouca oferta de consultas para quem quer deixar de fumar, alertam os especialistas. O cancro do pulmão mata, em média, 12 pessoas por dia em Portugal. É o cancro com maior taxa de mortalidade no país. O Exército... O exército israelita está a pedir que toda a população do sul do Líbano deixe as casas e se dirija para norte do rio Zarani. Este rio está a cerca de 40 quilómetros da fronteira com Israel. O exército diz que vai expandir as operações contra o Hezbollah para esta zona do país vizinho, depois de já as ter expandido até o rio Litani, subindo assim no mapa do Líbano. O ministro da Defesa israelita já assinalou esta manhã que o exército ocupou a fortaleza medieval de Belfort, no sul do Líbano, e hasteou a bandeira israelita.
4: Edição de Alexandra Sofia Costa, simultâneo da RTP Antena 1 com a RTP Antena 1 Açores, Madeira e também RTP Mundo. 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
4: Ora então, muito bom dia. Que bom estar de regresso ao convívio dos melhores ouvintes do mundo no programa das manhãs de rádio. É verdade, sim, sou eu mesmo. Caí da cama e cá estou eu para ficar consigo ao longo das próximas duas horas aqui na Rádio Regional de Arouca. Já conhece as regras do jogo? É só vir daí, ligar em linha direta e dedicar para quem está juntinho do seu coração. Vamos lá começar o programa de hoje e venham daí as primeirinhas. Bom dia!
5: Bom dia, Toninho.
4: Bom dia, quem fala?
5: É a Generosa Espécie
4: Pai. A menina generosa, para quem vai o seu beijinho de bom dia?
5: Ai, bom dia, beijinho, bom dia para o Toninho com a semana aí, para toda a sua família, para mim, para toda a minha família, para a Dona Constância, Manuel da Mercedes, para o Manuel dos Joelhos, para a Dona Laurentina da Rosa, para a Seneca Toma da Feira Nova e para o nosso filho.
4: Okay. E um beijinho, obrigado, generosa. Bom domingo. Bom dia.
6: Bom dia, Tony. É a Miquelina.
4: Olá, Miquelina. Bom dia. Então, e a mensagem?
6: Ó, Tony.
4: Oi.
6: 34 mensagens vêm mudar, não é?
4: Então, é. É bom, né? É bom a gente cair da cama ao domingo da manhã. Ora, então, e o seu beijinho, Miquelina? Vai para quem?
6: Vai para a Dona Conceição e para o Zé Sapateiro e para a Dona Fernanda. Para o meu sobrinho e para o meu marido. Para vocês todos aí, para as nossas famílias, um excelente domingo. Fique bem e até amanhã.
4: Um bom domingo. Obrigado, Miquelina. Até amanhã. Bom dia.
7: Bom dia, Toninho.
4: Bom dia, Elizabeth, de Paradela.
7: É, sim.
4: Isso. E a mensagem é para quem, Elizabeth?
7: A minha história, como costume, é sendo toda Rádio Arouca. Primeiro é para você. É para a sua família toda, e depois aos meus filhos, duas fatinhas, ao Eugênio e a família, e o Zé Cego, e a gente toda está a deitar no Rádio Arouca, e muitos beijinhos, e também a Deus quiser.
4: É isso, para si fica o meu beijinho, muito obrigado pela companhia, e um até breve. Está bom, hein?
7: Tá.
4: Obrigado, Elizabeth. E até às 11, faz-se a bordo da vida aí, em linha direta, na Rádio Regional de Arouca. Está aqui a começar o nosso programa interativo desta manhã de domingo. Bom dia!
8: Bom dia, Tony. Eu disse que tu ias me enganar.
4: Eu disse que vinha.
8: Eu disse ontem que tu ias... Ontem não, na sexta-feira, que me ias enganar.
4: Eu não enganei ninguém, eu avisei que vinha, portanto. Vocês é que não perceberam. Ah, pois é. Vocês é que não estavam atentos. Ora, então, o amigo Fernando Figueiredo é do bar e vai dedicar a quem os bons dias.
8: Olha, então, como sempre, hoje é domingo, vai para ti um abraço, um beijinho para a tua esposa e o restante família, abraço. Isto é para todos, um bom fim de semana. Apesar de tu estás a trabalhar, não é?
4: Certo. Mas é bom fim de semana na mesma, não é?
8: É, exato, exato. Tudo depois à tarde dás o salto. Olha, Tony, agora vai para todos os meus familiares, vai para todos os meus amigos e colegas que eu tenho em Cucujãs, e para não dizer muitos nomes, vai para todos os participantes dessa maravilhosa rádio e ouvintes. E rápidas melhores para todos os juntinhos e para todos aqueles que estiverem hoje de parabéns. Um dia muito feliz, com saúde, tudo bom, Tony. E então até amanhã, que é segunda-feira.
4: É isso, amanhã a gente cá se encontra lá à meia hora do costume. Está bom, hein?
8: Exatamente.
4: Abraço, bom, amigo. Tony. Bom domingo. Então... Até à próxima.
1: Até às 11 da manhã vou partilhar aqui as ondas dos 103.2 da sua Rádio Regional de Arouca consigo. Neste domingo 31 de maio do ano 2026. Vamos começar na música. Vamos trazer assim o Toy. Vou beijar-lhe o coração, não tem idade. Estou consigo. Até às 11. Bom dia.

0: 9h24, olha, é cedo, eu sei, malta, é cedo, ainda está assim tudo meio a dormir. Ontem foi sábado à noite, eu percebo. Bom dia!
1: Bom dia, Tony.
0: Bom dia, olha a fofinha de Guilhofe, tudo bem?
1: Está tudo, Tony.
0: É isso, empurrando nem mais. Então, Fatinha, esse beijinho de bom dia, para quem vai, minha querida?
1: Olha, vai para ti, para a tua esposa e toda a tua família. Vai um beijinho também para a minha família. Vai um beijinho para as amigas e amigos. Vai para todos os ouvintes, para essa maravilhosa rádio, Tony. Com um bom domingo para todos. Um beijinho. E até segunda, se Deus quiser.
0: É que é amanhã, sabe?
1: É amanhã.
0: Segunda já é amanhã. Mas é, vai lá, Fatinha, uma beijoca e obrigado aí pela visita.
1: Tá, bom domingo, Tony.
0: Bom domingo. Bom dia.
2: Bom dia, Tony, como está?
3: Está muito bem, e a Tilinha? Está
2: a
3: tudo
2: tilinha
3: bem também?
2: A Tilinha está a vestir muito bonita para ir à missa.
3: Aí a Tilinha vai à missa, faz muito
2: missa,
3: bem,
2: não
3: é assim
2: não,
3: mesmo?
2: Ótimo.
3: Então, e a dedicatória vai para quem, Tilinha?
2: A dedicatória,
3: tilinha?
2: Olha, Tony, em primeiro lugar, é para o meu menino, porque ele esteve ontem de aniversário, mas eu ontem não esteve aqui em casa, não consegui ligar. Fez 13 aninhos que está na Alemanha, o meu Bernardo. E é para ele, para muita saúde, muitos beijinhos, está bem?
3: E mais?
2: E vai aí para o Tony, para todos os locutores, para todos os ouvintes, para mim, para o meu marido, para a minha família linda que se encontra lá na Alemanha, que quarta-feira já vem para cá para irmos um casamento. E vai para todas as minhas amigas. Muita saúde, muitos beijinhos, muita paz. E um bom fim de semana para todos.
0: Obrigado, Tilinha. Bom domingo. Até breve. Bom dia.
4: Bom dia.
0: Quem fala?
4: O Vitinho Brilhante.
0: É o Vitinha. E a dedicatória, Vitinha? Vai para quem?
4: É para a minha esposa, que é a Anabela, a seguir é para a tua colega, que é a Anabela, e para vocês aí, Marinda França, Quina Reunião, e também para todos os bombeiros, e também para todos os bombeiros.
0: Ok, e um abraço, Vitinho. Obrigado e até breve. Então até às 11 horas da manhã vamos nos encontrar aqui em linha direta no programa do Ligar para Dedicar. Bom dia! Bom dia!
5: Bom dia!
0: Quem fala?
5: Eu vou ler as termos de frente.
0: E a dedicatória para quem vai?
5: Vai ser a minha mãe, a minha família, o meu joelho, a esposa e a família. E ao pai as melhores, o sino e o resto da semana.
0: E um abraço, um obrigado e bom domingo. Está bom, é? Até a próxima. O programa fica aqui até às 11 horas da manhã, consigo, como habitualmente, na Rádio Regional de Arouca. Então esta é manhã de domingo, último dia do mês de maio. Bom dia!
6: Bom dia!
0: Bom dia, quem fala?
6: Com a Bia Flor de Carrelhó.
0: Oh, Bia, então e o beijinho de bom dia vai para quem?
6: É para vocês aí, que o senhor é muito simpático.
0: Oh, muito obrigado.
6: Para todos os clientes e amigos, para o meu marido, para o meu filho e para a restante família.
0: E está feito.
6: Um beijinho muito grande.
0: Pronto, um beijinho, muito obrigado também pela visita e até à próxima. Está bom, né?
6: Ok.
0: Beijinho ali, adeus, é bom domingo. E até às 11 fica aqui o programa do Ligar para Dedicar na manhã da Rádio Regional de Arouca. E agora, olha, voltamos à música no programa Deus Me Livre. É com o Telmo Rodrigues aqui na sua manhã de rádio. Bom dia.

0: Telmo Rodrigues e este Deus me livre, minha Nossa Senhora. Lá vamos, até às 11 da manhã. Bom dia.
1: Bom dia, Paninho.
0: Viva, quem é que fala?
1: Manuela, da Manuela de Miguel.
0: Manuela, a mensagem.
1: Essa é para ti, para a sua esposa, para a senhora da sapateira, para os homens de Penafiel e toda a família, para a Patinha, para a Generosa, para todos os amigos e amigos, e bom domingo para si. Até a
0: senhora. Obrigado, bom domingo, Manuela. E tem mais, bom dia. Ah, que coisa mais interessante. E pronto, não é? Ora, então seguimos para o outro lado. Bom dia.
2: Bom dia, Tony.
0: Olá, quem fala?
2: Alice Peralta, Perdió.
0: Alice, e a sua mensagem vai para quem?
2: Vai para a Tony e família e todos os locutores da rádio. Vai para toda a minha família, vai para a família do Alexandre Sardoeiro, família da Adelaide Cetina, Rosarinho do Café Dragão, Mafaldina de Oliveira das Meias, e vai para a Via das Flores, Perdió. Tchau, e adeus, beijo com a Patonita, até amanhã.
0: Beijinho a você.
2: Bom domingo.
0: Tá bom? Bom domingo,
2: tchau.
0: Até amanhã. Bom dia.
3: Bom dia, meu grande amigo.
0: Ora viva, quem é que fala?
3: Cá Moreira, Melos do Mar.
0: Então e o amigo Moreira, vai dedicar para quem um bom fim de semana?
3: Olha, a minha dedicatória vai para todos os meus parabéns hoje. Vai para todos os bombeiros, vai para o Manuel da Macedo e vai para aqui para os meus amigos todos aqui do da Serra Escudaria, lá escada daqui em Melos. E pronto, e tchau e adeus, e até amanhã, se os quiserem.
0: É, e saudinha da boa.
3: E para todas as pessoas que estão a ouvir.
0: Está feitinho. Para o amigo Moreira, aquele meu abraço e um bom domingo para si. Está bom, hein? Pronto, eu acho que sim, não é? E assim continua. Programa do Ligar para Dedicar fica por aqui no ar, ainda até bem pertinho das 11 da manhã. Bom dia.
4: Bom dia.
0: Viva quem fala.
4: Maria da Conceição de Parlhó.
0: E a dedicatória vai para quem, Maria da Conceição? Né?
4: Para a minha filha Gabriela, para o José António, para a minha mãe, para o companheiro, para a Mila da Mortosa e para o marido, para os filhos. Para você aí, bom trabalho.
0: E está feito, não é? Pronto. É isso, um beijinho, bom domingo e até à próxima. No programa de hoje, ficamos com os melhores ouvintes do mundo. Bom dia. Bom dia.
5: Bom dia.
0: Quem fala?
5: Bom dia. É Ana Jesus de Moldes.
0: Ana Jesus de Moldes Arouca, é isso?
5: Sim.
0: Então e a Ana vai ficar para quem?
5: Olha, para, primeiro tudo para o meu sobrinho que esteve, se encontra no Algarve, que esteve dia 27 de parabéns. E a minha sogra, dia 28. Para a minha cunhada, cunhados, sobrinha e sogra que se encontra na Suíça. Cunhados, cunhadas, sobrinhos e sobrinhas de cá. E para a minha restante
0: Pronto.
5: Família. Para o Tony, continuação do bom domingo.
0: Obrigado, Ana. Bom domingo e bom fim de semana. Até à próxima. Está no ar Ligar para Dedicar nesta manhã de Rádio Regional de Arouca.

é domingo, 31 de maio, na Rádio que todos nós cada vez mais gostamos de ouvir. Vamos lá deixar agora um beijo e um abraço multiplicado com um especial boa viagem para a família Pinto, que vai de viagem até Fátima para o Sr. José Pereira Pinto e Henrique, para a Dona Augusta, para a Dona Margarida Isabel e muito especial para a minha quininha. Boa viagem e um bom dia de domingo, bom fim de semana também para si que está aí desse lado na sintonia da rádio. É com Marco Paulo, eu hino à Nossa Senhora, para ouvir assim nesta manhã de 31 de maio. Bom dia.

0: que rico tema este que nós trouxemos aqui ao programa das manhãs da rádio Nossa Senhora e Marco Paulo. E vamos até às 11 em frente. Bom dia!
1: Bom dia!
0: Olá, quem fala?
1: Com a Amália de Alvar.
0: Amália, e esse beijinho de bom dia vai para quem?
1: Em primeiro lugar vai aqui para o meu companheiro Fernando Oliveira, para o Américo Pintor, para o Zé Trolha de Pintim, para o meu primo Sérgio e minha prima Catarina, a Adelaide Pesquina.
0: E adeus e um beijo.
1: Da Rosarinha.
0: Adeus e um beijo, foi o que eu disse. Bom domingo, adeus. Mais no programa. Bom dia.
2: Olá, bom dia, Tony.
0: Bom dia, quem fala?
2: É a saudade da Perla Sentinel, de Valga.
0: Menina saudadinha. E o um beijinho de bom dia vai para quem, minha querida?
2: Vai para o Tony, para a sua esposa, que é um grande beijinho, como de costume. Vai para as minhas meninas lá da Perla. Vai para toda a minha família. Para quem estiver de parabéns, meus parabéns. Quem estiver doente, rápidas melhoras. E um bom domingo para toda a gente. Um beijinho grande e até amanhã, se Deus quiser.
0: Ficamos assim combinados para já. Um beijinho, muito obrigado, à saudade e bom domingo. Está bom, Gui?
2: Obrigado, igualmente. Beijinho.
0: Obrigado, minha querida. Tchau e um beijo. Bom dia.
3: Bom dia.
0: Quem fala?
3: Fala Mariana da Suíça.
0: Mariana? É de onde, Mariana?
3: Eu sou natural de Mouros da Arouca.
0: Ah, então está a chegar em casa, não é? Então e esse beijinho de bom dia vai para quem, Mariana?
3: Olha, eu vou tentar ser rápido para desejar para toda a gente. Em primeiro lugar, vou fazer um feliz aniversário à minha sogra, que esteve parabéns no dia 28 de maio, muita saúde para ela. Também quero dizer um feliz aniversário para a minha cunhada Joana, também esteve parabéns no dia 28 de maio, um beijinho e um abraço a nós todos. Para o meu afilhado Simão, que esteve parabéns no dia 27 de maio, um beijinho e abraço dos padrinhos. Para os meus pais e Adélio e Nina de Mouros, um beijinho grande com saudades e feliz domingo. Para o meu marido Arménio, minha filha Rita, minha filha Joana e o namorado André, okay. Um beijinho grande. Para o meu irmão, para a minha cunhada Teresa, um beijinho.
0: Um beijinho, Margarida, que só pode dedicar para seis, está bem, minha querida?
3: É. Diga?
0: É só para seis, você já mandou para aí 300. Só na sua dedicatória. Olha, um beijinho e obrigado pela sua visita. Está bom, Margarida?
3: Tá, obrigada,
0: tudo bom? Obrigada. Até à próxima. Pois, é o que dá ter assim uma família grande, não é? Ainda por cima, tudo de parabéns. Valha-me Deus. Bom dia.
4: Bom dia, amigo. Como está?
0: Oh, seu Zé. Está bom disposto?
4: Para começar, não está muito mal.
0: Não está. Não, está um domingozinho até começou assim meio coisa, mas está a ficar giro, não é?
4: Fresquinho, fresquinho
0: também. É, começou fresquinho. Ora então, amigo Zé Pacheco de Vila Lousada, antes de prosseguir com a sua dedicatória, amigo, vou desde já informá-lo que é quase impossível termos notícias do outro lado, não é? Mas pronto.
4: Sim, porque ele ao domingo.
0: Ele ao domingo deve acordar um bocadinho mais tarde, digo eu. E ele ao domingo acorda às 6 da manhã.
4: Que é... Tony, não se esqueça que desde hoje temos festa aos dois.
0: Temos festa aos dois? Temos, sim senhor, temos. Ora, então, eu e você, é verdade.
4: É verdade.
0: Então e vamos lá, para quem? Quer dizer, não somos
4: Olha,
0: nós, não é?
4: Dedicar, mas para além da minha esposa, queria dedicar para um casal amigo, que eles são ouvintes da vossa rádio desde que ela foi fundada, que é a Dona Maria José e o Sr. Paulo, que está doente, que é em Mestosa, para o amigo Rechado, a minha madrinha e o meu amigo Zé Violas em Pedreiro. Está bom?
0: Está feitinho. Pronto, meu amigo, fica aquele abração. Muito obrigado aí pela visita e um até breve. Está bom,
4: obrigado,
0: Zé?
4: Obrigado, bom dia.
0: Tchau, adeus. Até à próxima. 256-948-219 ou então 916-691-020. E para ouvirmos aí mais ouvintes e os melhores do mundo em linha direta. Bom dia.
5: Bom dia.
0: Quem é?
5: É
0: a
5: Margarida do Olival Gaia.
0: E a menina Margarida vai dedicar para quem os bons dias?
5: Vou dedicar ao Tony, um bom domingo. E vou dedicar a toda a minha família, à Rosinha Campos da Longo, às Manas em Paredes. Vou dedicar à dona Ana de Ferreirinho, Gondomar, que ela ontem doa, bandas entre eles. E para a Constança Sissos.
0: E pronto. Margarida, um beijinho, obrigado. Bom domingo, até breve. Até às 11 vão ficar consigo a partilhar os melhores ouvintes do mundo e as suas mensagens, as suas dedicatórias. Agora chega aí, elas e as evidências, às manhãs da rádio. Bom dia, bom domingo, bom fim de semana.

0: São 9 minutos a separar-nos das 10. Vá hora, até às 11 da manhã. Bom dia!
1: Bom dia, Tony.
0: Olá, viva! Quem fala?
1: Fala o Nuno da Banca, só fala o seu pai do leite.
0: É o seu Nuno, que remédios, não é?
1: É
0: o Nuno dos remédios. Então, Nuno, e esse abraço de bom dia, amigo, vai para quem?
1: Olá, Tony, para mim é para ti. O outro acho que eu estive a trabalhar, pois tem que ser. E você, para os meus pais amigos que estão a falar, um abraço para os amigos, incluindo o meu grande amigo Alvin Dula. Estou com o Daniel Correio, faço para as minhas duas, tchau e adeus. Por ver se terça-feira eu para aí com a minha mãe e minha página.
0: Ah, é? Então vê lá. Não te esqueças, está bem, amigo?
1: E no dia 25 sou eu.
0: Dia 25? Ainda falta muito para o dia 25. Pois, amigo, um grande abraço. Muito obrigado aí pela visita e bom fim de semana. Está bom, Nuno?
1: Um abraço, amigo.
0: Tchau, adeus. Ora, e seguimos no programa de hoje até às 11 horas da manhã aqui na sua Rádio Regional de Iroca, mas em alto estamos aqui uma dedicatória que diz: ora, bom dia, Sr. Tony. Começamos bem. Quero mandar um beijinho aos meus pais, para o meu marido Bruno, ao meu filhote Guilherme. E um abraço para ti, um bom domingo e tchau e adeus. Beijinho, obrigado aí para a Susana e lá para o Bruno das Leirinhas. Obrigado pela companhia a este casal de amigos. E para o filhote, para o pequenino. Bom dia!
2: Olá, bom dia, Monteco.
0: Bom dia,
2: meu filho, como está você?
0: Está muito bem,
2: dia,
0: obrigado. Roca. E o Pombal, está bom, né?
2: O Pombal está rouca porque ela cantou muito ontem à noite.
0: Foi
2: e apanhou
0: para, frio. É o que eu digo, foi tudo para a festa ontem à noite, não é? Pois, e hoje está tudo a 20%, pronto. Quanto é 20% já não é mau, não é?
2: Fomos para a festa, mas foi uma grande festa. E quero dar muitos parabéns à Blair Cristina, porque ela é mesmo... Aquela máquina é uma senhora incrível, eu não sei onde é que ela vai buscar tanta energia, mas muitos parabéns para ela e toda a equipa que ela tinha lá a trabalhar. Um beijinho muito especial para essa senhora. Quero deixar aquele beijinho muito grande a todas as pessoas que eu vi por lá, muito grande, foi muito bom. E cheguei bem a casa, cheguei tarde, mas cheguei bem. E já estou pronta quase para ir à missa.
0: Já está pronta. Ah, pensei que estava prontinha para ir para outra já.
2: Não, mas logo já vou para o outro.
0: Okay. E mais?
2: E quero deixar um beijinho à minha Rosarinha, à minha Mafaldinha, foi um prazer estar com elas. E quero um grande beijinho à Rosinha Campos do Balão, à Patinha de Paredes, à nossa princesinha grande, grande, que está em Olhão, a Joaninha. E para o senhor Adão de França, para...
0: Okay.
2: E todos falam o nome da Almerinda e o goodbye com o Gatito.
0: Um beijinho, Almerinda, até amanhã e obrigado pela visita. E um abraço ao Orlindo também, ok?
2: E é sempre um prazer ouvir, seja segunda, sábado, domingo, é sempre um prazer.
0: Obrigadão, um beijoca, até amanhã.
2: Tchau.
0: Segue até às 11 a nossa emissão de hoje das manhãs da rádio. Bom dia.
3: Bom dia.
0: Quem fala?
3: Manuel Engenheiro Penafiel.
0: E o amigo Manuel, vai dedicar a quem os bons dias?
3: Vou dedicar ao Dono Penafiel, à Constância José Vieira, ao Germano Moreira do Areal, ao António Moreira do Areal e ao José Sapateiro e ao Cabo Moreira. Bom dia, obrigado e bom fim de semana.
0: Obrigado, Manuel, e até à próxima. Bom fim de semana. E nós estamos a chegar ao fim desta primeira parte do programa do Ligar para dedicar. Vamos lá fechar esta primeira hora. Bom dia!
4: Bom dia!
0: Oh, bom dia! Como é que estamos? Tudo bem?
4: Muito bem!
0: É o que é preciso. Ah, quer dizer, tudo bem a recuperar, que eu já sei, já estou a perceber. Ora então, Leidinha de Esquina, que nos vem lá da Água Levada, vai dedicar a quem os bons dias?
4: Olha, vou ligar para ti, para a tua esposa, para os locutores desta rádio. Um beijinho para toda a grande família da Rádio Roca, para os tiveram cá presentes, outros que se ouvindo, para o Rosarinho, para o Marinho da Igreja, para o Motoro, para a Catarina, para o Belmar, para o Vítor do Café Dragão, para a Nazaré. Um beijinho e um bom domingo para todos.
0: Está feitinho, uma beijoca a você, grande abraço lá para o amigo Cássio. Já veio dos picos ou não?
4: Já veio,
0: pronto. Então, ainda bem, quer dizer que correu tudo bem. Olha, bom domingo para vocês. Tchau e adeus e até amanhã.
4: Igualmente.
0: Obrigado, tchau, Leidinha. Até à hora certa vamos trazer aqui o Manuel Pereira com este Tu És a Luz. E a gente já volta até às 11 da manhã no programa do Ligar para Dedicar. Aqui na manhã da Rádio Regional de Iroca. Bom dia.

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4: Ora, sim senhor, bom dia. Que bom é poder estar de volta. É um convívio dos melhores ouvintes do mundo. Manhã deste domingo, dia 31 de maio. Vamos lá. Até à hora certa, até bem pertinho das 11, dar voz aos melhores ouvintes do mundo, aqui na sua Rádio Regional de Arouca. Começamos no móvel. Bom dia!
5: Olá, bom dia, Tony!
4: Bom dia!
5: Linda música, I love you. Fala, Constança, sou Deus em fé.
4: Oh, Constança, e esse beijinho de bom dia vai para quem, minha querida?
5: Beijinhos vão para todos quantos nos estão a ouvir, para saúde para os doentes e para todos que são de aniversário, tenham um dia feliz. Tudo generosa, Manuela e Maria José, Maria de Olival, Zé Sapateria Nanda, para todos os amiguinhos e ouvintes, tchau e até a próxima.
4: Até à próxima, obrigado generosa. Bom dia!
6: Bom dia, senhor Tony.
4: Oh, seu Manel, do telefone. Está bom, amigo?
6: Estou, sim, senhora. Já fui dar uma caminhada, estou melhor agora.
4: Estás muito bem. É assim mesmo, é assim mesmo. Então, e o amigo Manel vai dedicar para quem os bons dias?
6: É para a minha esposa, para o Leolino Fonseca, a esposa. É para o senhor Pina de Coquejeiros, é para o Cerobro, a senhora de Madeira, a esposa. Com um beijinho e abraços. Outro abraço para si, que é a novidade de hoje. E um bom domingo e até à próxima.
4: Está assim combinado. Para amigo, um abração, obrigado aí pela visita e até breve. Está bom, caminhão?
6: Tchau
4: e adeus. Bom dia.
7: Bom dia.
4: Quem fala?
7: É o Álvaro de Sajão da Madeira.
4: É o Regidor. Está bom, amigo?
7: Estou mais ou menos como ontem, mas é igual.
4: Pronto, está bem. Então não, enquanto for assim, mais ou menos é bem bom. E enquanto está aqui connosco, meu amigo. Então vamos lá. Álvaro, o abraço de bom dia vai para quem, amigo?
7: Olha, então em primeiro lugar, para começar, é um bom dia para sair de trabalho, também é um domingo, também tem que ser, tem que trabalhar.
4: Faz parte, domingo também é dia, não é?
7: Também é verdade, também é verdade.
4: Exatamente. E mais?
7: Então vai para a minha mulher um beijinho, vai para o Manuel Fonseca, que eu acabei de ouvir agora, um beijinho para ele e um abraço para a mulher. E para a minha mulher um beijinho, e vai para a Dona Alcinda, para Carregosa, um abraço com respeito, e essa saudinha que eu desejo. E está feito para hoje tudo e até amanhã também, se nos ouvirmos outra vez.
4: Ah, vamos nos ouvir, sim, está combinado, amanhã a gente volta a cruzar-se. Álvaro, grande abraço, amigo. Bom domingo.
7: Obrigado.
4: Até amanhã. No programa do Ligar para dedicar os melhores do mundo. Bom dia.
8: Bom dia, Tony.
4: Bom dia. Quem fala?
8: Olinda de São João da Madeira.
4: Ai, Olindinha, São João da Madeira, cidade do trabalho, do calçado e das rotundas, não é?
8: Exatamente.
4: Então, oi, estás aí? Olinda,
8: sim.
4: Fugiu?
8: Sim.
4: Ah, então manda lá um beijinho antes que fujas.
8: É para o marido, para os filhotes, para ti, para a Quininha, para todo o nosso vasto auditório, sem exceção de ninguém, para todos os nossos amiguinhos e amiguinhas, para todo mundo que está a ouvir. Pode-se um bom domingo para os 20 dias rápidas de horas, para quem está de aniversário um dia feliz. Um tchau e adeus, sou de dia da boa. E hoje vai muito especial para uma colega minha que teve aos 57 anos hoje. Beijinho muito grande para a Ana Paula.
4: E está feito. Pronto. E eu vou deixar um beijinho, então, olha, um beijinho lá para a Ana Paula. Felizes parabéns para ela. Depois um beijinho para a Olinda. Um abraço para o António. E até. Oi, ele está aí ao lado, não?
8: Vai ao lado.
4: Vai, então ele que agarre no telefone e que ligue também. Pronto.
8: Está
4: mandado. Está mandado.
8: Olha,
4: não
8: vai acontecer, amor.
4: Ah, não vai acontecer ainda por cima. Então pronto, ele que ligue.
8: Ele vai acontecer antes de viagem. Tchau.
4: Tchau e um beijo. Até à próxima. É assim, até tem que vir e mais nada. Tchau e adeus. Bom dia.
9: Bom dia, sou Tony.
4: Ora viva, Albino de Olê.
9: É sim, senhor, afirmativo.
4: É sim, senhor, sentirá nem pôr, não é?
9: É verdade.
4: Amigo, então esse abraço de bom dia vai para quem?
9: Olha, vai já aqui para as minhas princesas, pois vai para o Nuno de Avenca, vai para a Mariana de Loureiro, vai para aqui para o Ulo, para os pais João Rato, vai para a senhora Mafalda de Oliveira das Neves e vai para a dona Clara Pinho de Arouca. Para si, um bom domingo, um bom fim de semana e até amanhã, se Deus quiser.
4: Está combinado. Um grande abraço para o amigo. Muito obrigado aí pela visita e até amanhã.
9: Não, obrigado,
4: Will. Tchau, Deus. Até às 11, estamos juntos. Programa de hoje, domingo, dia 31 de maio. Está de regresso na rádio que todos nós gostamos de ouvir. Venha de lá mais música, mais sucesso. Então até às 11 da manhã, no programa de hoje, voltamos à música com ele, o cantor de sonhos. Tony Carreira vai trazer aí ao programa Vou-te Amar. 256-948-219-916-691-020 até às 11 da manhã, no programa interativo do Ligar para Dedicar.

0: então, e até às 11 horas da manhã, cá ficamos nós com os melhores ouvintes do mundo em linha direta. Bom dia!
1: Bom dia!
0: Bom dia, quem fala?
1: Manuel Cardoso.
0: Olha, Manuel Cardoso, não é do Porto, é de Lisboa.
1: É, sou portista.
0: É portista, em Lisboa, e é de tropeço, não é?
1: Exatamente.
0: Oh, Manuel, sabes uma coisa, pá, falhaste à festa de Santa Bárbara, foi só para te lembrar.
1: Pois foi. É, pá, a vida não permite.
0: Meu amigo.
1: Olha,
0: não é?
1: Tónica,
0: meu amigo.
1: Quero... Quero mandar um grande beijinho à minha irmã Fátima, que anteontem esteve de parabéns, à minha mãe e à minha irmã Belinha, que vive na Costa da Caparica, à minha mulher, que está junto comigo, e para ti e a todos os ouvintes da Rádio Jornal da Arouca, com um grande abraço.
0: Cardoso, sempre um gosto ter aqui o amigo connosco, volte mais vezes, e sim, já agora deixar-lhe um beijinho às três meninas da Costa da Caparica. Está bom, hein?
1: Ok, tudo bom.
0: Tudo bom, amigo.
1: Um abraço.
0: Obrigado, grande abraço, gosto de ouvir. E tem mais cá no nosso programa até às 11 horas da manhã. Bom dia.
2: Bom dia, Tony.
0: Viva quem fala.
2: Encosta da banca.
0: Eu percebi que encosta em a banca.
2: Agostinho Costa, diz.
0: Ah, e o Agostinho. Estava a ver se você me estava a mandar encostar em a banca. Se for para comer e beber, estamos nessa, está bom, Agostinho? E está convidado a juntar-se. Então vamos lá, meu amigo, para quem é que vai esse abraço?
2: Vai para si e para a sua família, para todos os ouvintes e participantes da Estação Ninguém, sou Quarantinhos, parabéns, está parabéns, meu amigo para todos e para si, e até ao próximo, obrigado.
0: E está feito, não é, Agostinho? Grande abraço, obrigado pela visita, bom fim de semana! Vambora, bom dia!
3: Bom dia, amigo.
0: Olha, está ele, Silvio Leite, São João da Madeira, o homem da Cidade do Trabalho, Calçada Rotundas e mais qualquer coisa.
3: Tudo.
0: Ó, Silvio, então e esse abraço, meu amigo, vai para quem?
3: Vai para a minha esposa Isabel Marques, com muitos beijinhos. Vai para o Zé Caneta, esposa Rosa, Paulo de Mabos, esposa. Vai para a Maria de Sarco das Fonteirinhas, as melhoras. Vai para o Chico das Costas da São Joanense, um grande abraço. Vai para o meu amigo Agostinho Cidre de Capém, Santa Maria da Feira, também um abraço. E para o nosso amigo Alvino Ferreira, também um abraço, que ele está em nossa escuta. E vai para ti um grande abraço e até amanhã, se Deus quiser.
0: Ah, de querer, sim, senhor, que nós é tudo gente fixe. Um abraço para o amigo. Até amanhã, está bom?
3: Até amanhã, obrigado.
0: Tchau, Silvio. E há mais, bom dia.
4: Bom dia, amigo, bom dia.
0: Ora, viva quem fala.
4: É o Neca Tomé na Feira Nova, Marco.
0: E o amigo Neca Tomé vai mandar um abraço de bom dia para quem?
4: Olha, aí um beijinho para a minha esposa, outro para a Dona Generosa, Dona Pereira. E um abraço para o Chaloureiro das Termas, para o Manuel de Jogueiros. E para o Gonçalo Azevedo, que é um familiar meu, está sempre na sintonia da Rádio Regional da Arouca.
0: É porque é um homem de bom gosto, não falha.
4: Para si também um grande abraço e para a família e para todos quantos nos estão a escutar, tudo de bom. E até hoje ou hoje, se os quiserem.
0: Está combinado, um abraço, amigo Tomé, até à próxima.
4: Obrigado, obrigado.
0: Venha também, que é nosso convidado a juntar-se às manhãs da Regional. Bom dia. Bom dia.
5: Olá, Tony, bom dia.
0: Olha a Rocinha do Campo de Valongo. Bom dia, bem-vinda. Como está, minha querida? Bem disposta?
5: Bem disposta, graças a Deus.
0: É o que é preciso, exatamente, é o que é preciso. Então vamos lá, para quem vai o seu beijinho, Rosinha?
5: Eu
0: estou sempre, vale a pena, não é? Vou andar mal disposto para quê? Não paga as dívidas?
5: Também digo.
0: Não é? Vale a pena.
5: Exatamente.
0: Então vamos lá, Rosinha, o beijinho é para quem?
5: O meu beijinho vai já um beijinho para o Toninho, um beijinho para a sua quinina, para toda a sua família. Todos que trabalham nessa grande e maravilhosa rádio. Vai para toda a minha família, mas um beijinho muito grande, muito querido, para os meus atletas que estão a ouvir a rádio. E agora vai para a Dona Alcina de Cardosa, com um grande beijinho, muita, muita saúde. Vai para a minha querida Patinha de Paredes, o meu velhinho Café Dragão, com dois beijinhos. A minha querida Mafaldinha, nossa princesa Almerinda, com um beijinho. Margarida de Orval Velha, para a família Sr. Zé Palheira, e vai para o Sr. Belmar e o Sr. Zé Peixeira. Para o nosso Tony, tudo bom, um bom domingo e até amanhã, se Deus quiser, e obrigadinha para a atenção.
0: Sim, senhora, ficamos assim combinados. Um beijinho à Rosinha, deixar um abraço ao seu Pinto, bom domingo para o casalinho e já agora, um abraço daqui até à Suíça e agradecer à família pela companhia também. Ok?
5: Beijinho grande, Tony.
0: Combinado, beijinho, Rosinha. Até amanhã. E nós vamos voltar à música no nosso programa de hoje, das manhãs da Rádio Regional de Arouca. Olha, deixa-me aproveitar aqui, pronto, Rosinha, só para meter o limoeiro do amor. Vamos juntar Carlos Sotelo aqui às manhãs da Regional. Conto consigo, até às 11. Venha em linha direta 256-948-219-916-691-020 no programa das manhãs.

0: vamos lá até às 11 da manhã. Temos os melhores ouvintes do mundo em linha direta. Bom dia!
1: Bom dia, Tony!
0: Ora viva! Quem é que fala?
1: José Sapateiro de Lourosa.
0: Amigo José, esse abraço de bom dia vai para quem?
1: É aqui para a minha família. Família Melo em Lourosa, Ricardo Marco Canaveses, Dona Miquelina em Gondomar, José Coelho do Marco Canaveses e Dona Constância Vieira em Sozelo. Um bom dia para si, um bom fim de semana e obrigado e um abraço.
0: Está feitinho, um abraço amigo, até à próxima. Obrigado. Seguimos na sua manhã de Rádio Regional de Iroca. Bom dia!
2: Bom dia, Tony!
0: Bom dia, quem fala?
2: O Zé Massaqueiro lá do lado, Tony!
0: Então, Zé, esse abraço de bom dia vai para quem?
2: Olha, vai para si, um bom domingo e uma semana feliz. Agora vai vir para a minha esposa que está aqui ao meu lado e é tu que está a mão na mão. Olha, para a minha esposa, para a minha filha Paula, para a minha filha Lídia, para toda a minha família, para a Carolina e para o meu filho de Suíça e para toda a minha. E a Marisa, e a Ari, para todos que vão lá.
0: E adeus, obrigado José, até à próxima.
2: Tchau, tchau.
0: Mais mensagens dedicatórias no ar até às 11 da manhã. Olha, esta mensagem vem lá de Santa Maria da Feira. É do amigo Carlos Silva. Ele diz assim: bom dia, amigo Tony. Bom domingo para si e toda a sua família. Para a minha esposa, filhotas e colegas de trabalho.

0: Carlos Silva da Feira, obrigado também pela visita ao menino Carlinhos. Bom dia!
1: Bom dia, Tony, como está?
0: Está muito bem, obrigado. Eu estou a falar com quem?
1: Cozinha, que fala de Gatiano de Travanco, Oliveira das Meias.
0: E a dedicatória para quem vai?
1: Ai, meu querido Tony, vai para os meus imigrantes que estão em Paris, Lyon e na Suíça. Um grande beijinho para eles todos lá. Vai para a minha família toda, está cá em Portugal. E vai também para os meus filhos Miranda do Corvo. Também um grande beijinho para eles. Vai um grande beijinho muito, muito reconicado para ti. Um grande abraço. E vai para a minha querida Anabela e até uma próxima.
0: Sim, senhora, está feito. Sozinho, um beijinho. Bom domingo, até à próxima. E mais, bom dia.
2: Bom dia.
0: Oh, quem fala?
2: Fala Litinha do Loureiro de Paredes.
0: E como é que está bem disposta?
2: E maravilhosa.
0: Ora, isso é que eu gosto. Gente como eu, sempre para cima, não é?
2: Claro.
0: É assim mesmo, bota e vira. Então vamos lá mandar um beijinho
2: já,
0: de bom dia.
2: Já está mais um dia passado.
0: Como é que era que eu não ouvi, não percebi?
2: Já está mais um dia passado.
0: Oh, não diga isso, calma, que ainda temos a tarde e a noite, está bem?
2: Oh, mas isto passa-nos tontos.
0: Também é verdade. E se for a dormir? Ui, a gente nem dá fé.
2: É, dormir então é passar.
0: Nem damos fé, não é? Então vamos lá, bem. Para quem vai esse beijinho de bom dia?
2: Olha, estes beijinhos de bom dia vai ser para a minha mãe que está a ouvir esta maravilhosa rádio, vai ser para o Sr. Augusto Puto Fixo, para o Sr. Adelino do Mar, que também costuma estar à escuta da Rádio da Arouca, para os nossos ouvintes, nossos imigrantes e para aqueles que estão à escuta da Rádio da Arouca, aqui vai um beijinho. E para a Anabela, que não sei quando é que ela vem, também vai um beijinho para ela.
0: Esperemos que em breve. Também. Em breve, em breve. Qualquer dia ela está aí outra vez, está bem?
2: Exatamente.
0: E está feitinho.
2: Com a alegria dela e a posição dela.
0: Exatamente. Olha, e um beijinho, muito obrigado pela visita e bom fim de semana. Está bom?
2: Obrigado igualmente. Bom fim de semana.
0: Chão e um beijo, obrigado. Então, vira o programa até às 11 horas da manhã, aqui na sua Rádio Regional de Arouca, 103.2, radioregionaldearouca.com.

0: e agora 22 para a hora certa. Bom dia. Bom dia, quem fala?
1: O Vasco.
0: Ó Vasco, é de onde, amigo Vasco?
1: Da Suíça.
0: Está na Suíça, mas é natural de onde?
1: De Aveiro.
0: De Avanca? Aveiro?
1: Sim.
0: Ok, então e a dedicatória é para quem?
1: A minha mãe, com o meu pai, com a minha irmã, com a minha madrinha, com o meu padrinho, com a minha madrasta, com o meu gosto, com a minha avó.
0: E está feito. Obrigado, amigo. Bom fim de semana e bom domingo. Olha, nem de propósito, até porque daqui a pouco vamos aproveitar para saudar todos os nossos imigrantes que nos sintonizam além fronteiras na rádio. Bom dia.
2: Bom dia, Tony.
3: Olá, quem fala?
2: É Nair.
3: É de Medas de Gondomar.
2: Eu sou da vila, eu sou do Douro, não sou daqui.
3: É de onde?
2: Do Douro.
3: É do Douro?
2: Sou de Sinfães.
3: O Douro passa aí em baixo?
2: Sou de Sinfães.
3: É de Sinfães do Douro.
2: Ah, vim com 4 anos para aqui.
3: Já está aí desde os 4.
2: Veja bem, tenho um filho com 52.
3: Ai, Jesus.
2: E não, com 52 e não casei menina.
3: Não, pronto.
2: Olha, não.
3: Então vamos lá, minha querida Neide. Para quem vai o seu beijinho?
2: Vai para vocês. Beijinhos com muita saúde. E vai para todos vocês da rádio. Vai para o meu marido, filhos, noras e netos. Vai para a Constância e para o José Vieira. E para todos que nos estiverem a ouvir, que não houve grande coisa, como diz o avô, houve uma tristeza.
3: É como eu, é pequenininha como eu, não é?
2: Não posso andar também.
3: Não,
2: sabe?
3: Não pode andar.
2: Tenho tudo com a
3: mim. Pronto, Neide, um beijinho. E obrigado pela visita, está bem, minha querida? Bom domingo, até à próxima.
0: São os irmãos leais, então, comprometido, que se juntam a nós. Vamos saudar todos os nossos imigrantes, todos aqueles que nos sintonizam através da emissão online, que nos ouvem lá em radioregionaldiroca.com. Onde quer que esteja, seja lá na Suíça, seja na França, seja em Espanha, seja lá no Brasil ou até no Canadá, onde quer que nos ouçam, muito obrigado pela sua companhia e obrigado pela visita. A todos os imigrantes, os saudamos com votos de um bom domingo. É vida de imigrante, ao som dos irmãos leais. E eu estou consigo até às 11 da manhã. Bom dia.

0: Aquele abraço aos nossos imigrantes no programa das manhãs da sua Rádio Regional de Iroca. Ora, agora são 14 minutinhos apenas a separar-nos das 11, fim da nossa sessão. Bom dia!
1: Olá, bom dia!
2: Ora, viva, menina Zaininha, lá do Dragão! Como
1: muito
2: está?
1: Bem.
2: Tudo bem?
1: Tudo ótimo.
2: Então é maravilha, show de bola, como dizia outro,
1: sim,
2: não é?
1: Sim, senhora, pronto, é muito isso. Bem.
2: Então, Zaininha, vamos lá deixar um beijinho de bom dia aqui,
1: minha
2: querida.
1: Olha, para ti, com um grande beijinho, para ela, é que recebo ela, dei-lhe dois beijinhos também. Para todos aqueles com quem estivemos juntos, um beijinho muito grande, que foi bom, aquele bocadinho. Para a Alicinha Peralta e para a Alicinha de Alcântara. E também um beijinho à Rosinha Campos Balon e a toda a família dela. E para todos que nos estão a ouvir, com um bom domingo. E então vou passar aqui ao meu vininho.
2: Ai, o vininho está aí para apanhar a boleia?
1: Sim, se
2: ah,
1: for
2: bom.
1: possível.
2: Então venha lá a boleia do vininho.
1: Olha, se for possível, hoje estou eu a dar boleia.
2: É ao contrário, também é assim. O vininho todos os dias prepara a entrada da Rosarinha, não é? Como tal. Como tal, se for uma vez de vez em quando, também não faz mal. Então vai lá, um beijinho, Zairinho, até amanhã. E venha lá o vininho. Alô? Aí está ele. Bom dia, seu Bininho. Está bom, meu amigo?
3: A primeira boleia que apanhei dela.
2: Ah, já viu? Que maravilha. Que seja a primeira de muitas, então.
3: Sim, já lá que sim.
2: Então, Bininho, esse abraço de bom dia vai para quê?
3: Então, para a Mafaldinha, para a Fatinha e para o Luís, para o Luís Gonçalves, para o Franco Figueiredo, para o Ivalente Tovar, para o Ricardo Marques Canaveses, a Sãozinha de Rossi, o André Cardoso do Porto, um abraço para ele. Amigo Toraí, um abração, um bom domingo, um bom fim de semana. Até segunda.
2: É que é amanhã já, não é? É moda até esquece que segunda já é amanhã. Amigo, grande abraço. Bom
3: obrigado,
2: fim de
3: também.
2: Semana. Até amanhã. Muito obrigado. A siga até às 11 da manhã. Já não há muito tempo, por isso toca a vir daí, faz favor. Bom dia.
4: Olá, bom dia.
2: Bom dia. Olha a menina Mafaldinha da Granja. Ou é da Oliveira das Meias hoje?
4: É da Granja, claro.
2: É da Granja, é sempre da Granja, não é? Sempre da Granja.
4: Sim.
2: Então,
4: sem
2: minha querida,
4: alguma.
2: O beijinho é para quem?
4: É para si, para a sua tininha, toda a sua família, todos os locutores da rádio, e já para esse casal lindo, maravilhoso, que falou agora. Hoje foi ao contrário.
2: É, hoje foi a Zairinha que preparou o terreno para o Bininho.
4: Hoje é a nossa Rosarinha que está a conduzir.
2: Exatamente, é mais assim.
4: Um grande beijinho para esse casal lindo, lindo, lindo, que nós tanto gostamos. Depois vai também um grande beijinho para a Leia Cristina, porque ontem foi um gosto, estivemos lá, a maneira como ela sempre nos recebe tão bem. Um grande beijinho para ela e para toda a equipe que trabalha com ela. Depois vai um grande beijinho para a Maria Lúcia, para a nossa Rosinha de Campos Balongo, a Alice Peralta, a nossa princesinha que é sempre aquele espetáculo. E vai para a família Arrejado, a nossa madrinha. E creio que já está aí. A Lídia em França também. Um grande beijinho para todos e tudo bom. Muito obrigada por me ter atendido.
2: É sempre um gosto ter a Mafaldinha por aqui. Vou só deixar um abraço ao amigo Alberto. Bom domingo ao casalinho e mais dois beijinhos às meninas. Está bom, hein?
4: Sim, retribuímos todos igual.
2: Feitinho, combinado. Beijoca, Mafalda. Obrigado e até amanhã. Mais no programa, já estamos na reta final, pois já estamos nos últimos acordes da nossa emissão interativa, por isso faz favor de vir. Bom dia!
5: Bom dia!
2: Bom dia, quem fala?
5: É uma cliente nova.
2: É uma menina nova, uma cliente nova, como é que se chama?
5: Sim, é nova, seja, é falar com...
2: Nova aqui, claro, a falar comigo, claro que sim.
5: Agora, com a menina...
2: Com a Anabela, já é uma habitué, não é? Então, e como é que se chama?
5: Eu sou Alzira.
2: Alzira, e é de onde?
5: Sim, eu sou de Castelo de Paiva,
2: uhum.
5: Mas estou a viver no distrito de Sinfãs, Travanca.
2: No distrito, no concelho de Sinfãs, sim senhor.
5: Então,
2: e o seu beijinho vai para quem?
5: Pronto, vai para todos que estão a ouvir a rádio, que também conheço algumas senhoras que ligam para aí, pronto, sem exceção de ninguém, e principalmente para mim e para o meu marido, que anda no meio das batatas, anda a regar.
2: Faz muito bem.
5: E tenho festa aqui, mesmo à minha porta, é só dois passos assim, entre a banca, que é Santa Isabel, não sei se o António conhece, mas é capaz
0: com de certeza que sim, com certeza que sim, que é logo ali do outro lado, Vila Viçosa, não é?
5: Pois.
0: Que é logo assim.
5: Era Vila Viçosa, vou para aí também para os velhos.
0: Minha querida, um beijinho e obrigado pela sua visita. Está bom, Alzira? Foi um gosto. Até breve, minha querida.
5: Muito
0: obrigado, até à próxima. Bom dia!
6: Bom dia!
2: Ah, Maria Fátima!
6: Eu sou ouvinte nova, que a gente de vez em quando temos tempo de ter mais ouvintes
2: então
6: novos.
2: Então não é? Bem fixe, bem fixe.
6: É, a senhora Dona Alzira, para essa senhora família.
2: E mais, para a Dona Alzira, e mais.
6: A Fátima vai mandar foto, né? Que está a trabalhar, como diz outro bem feito.
2: É o remédio, não é? Bem feito. Toma, pão.
6: Não é nada, Tony, que nós gostamos de ouvir. Estou a ficar
2: mulher,
6: com...
2: é um gosto. É um gosto.
6: É não. Um gosto ele estar com os nossos ouvintes.
2: Eu vou-vos dizer, e isto é verdade, eu ofereci-me para vir.
6: Eu acho
2: só
6: também.
2: Para poder estar convosco, hein?
6: Depois
2: não digam que eu não sou bom moço. Depois não digam que eu não sou bom moço. Só não sou é solteiro, nem bom rapaz. Ai não, bom rapaz já sou.
6: Não, é então... só batido. E isto também é tua quininha, está bem?
2: Claro, com certeza. Então e mais?
6: Olha, Tony, então vai. Olha, vai para a minha rodinha que é para longo. Vai já para esta menina, a nossa Mafalda, e para as meninas, para o marido que ele disse que gosta de ver ouvir a Fatimia. Vai para esta família toda. Nós consideramos a Margarida, o Albino e o Rodrigo Café Dragão. Ao nosso imigrante Almerino e o Ali de Bruxelas. E vai para a Joaninha, para a pequenina da nossa rádio também. E vai para o seu Zé Pacheco, a sua senhora. E o restante fica para amanhã, está bem?
2: Sim, senhora, estamos combinados.
6: E bola, que ela nunca esquece a fatinha.
2: E dei um beijinho lá para ela também. Ela hoje não veio, estou zangado com ela.
6: Oh.
2: Não.
6: Beijinho,
2: não estou zangado.
6: Beijinho para aqueles amigos que me dão os bons dias. Tudo bom com vocês, está bem?
2: Beijinho, Fatinha, muito obrigado pela visita, minha querida.
6: Tudo bom.
2: Até amanhã. Obrigado.
0: E mais, cá no outro lado, bom dia.
7: Bom dia.
2: Bom dia, Elia.
7: Bom dia,
0: senhor
7: Tony.
0: Ai, senhor. Não, Elia, tira lá o senhor. Então é isso, beijinho, minha querida Elia, vai.
7: Olha,
0: para quem?
7: Um beijinho para ti, para a tua esposa, e um bom domingo para vocês todos.
0: Muito obrigado.
7: E é para a dona Rosinha Campos Valongo, para a Zairinha, que já ouvi, já estivemos ao paleio, e para a dona Lúcia, a dona Mafalda, a dona Almerinda, olha, para todos que falam no meu nome, um beijinho muito grande, e para toda a minha família também.
0: Pronto, e um beijinho, Elia, um obrigado pela visita, está bem?
7: Obrigada por me atender.
0: Obrigado, obrigado, minha querida, bom domingo. Bom dia.
8: Olá, bom dia, Tony.
2: Olha, Laurinda, está tudo bem?
8: Tudo bem, Tony, obrigada.
2: Impacável.
8: E com você
2: também. Ora, vamos andar devagarinho, não é?
8: Pronto, é como, se, não é como a gente quer, é como se pode, não é?
2: Ora bem, é o que deixa, não é? O que a idade deixa, a gente chega a uma altura da vida que já,
8: olha,
2: não, já não empurra, só desliza.
8: Ora bem.
2: Então vamos lá mandar um beijinho a quem?
8: Tony, vou mandar um beijinho para a minha família cá, para que está no estrangeiro, para todos os imigrantes, para todas as minhas amizades cá em estrangeiro, com muitas saudades da minha família e das minhas amiguinhas. E para todo o auditório, para si e para a sua família.
2: Pronto, está feito. Pega lá um beijinho. Muito obrigado. Bom fim de semana. Está bom?
8: Finalmente. Feliz domingo. Bem-vindo.
0: Obrigado. Obrigado, Laurinda. Bom domingo. Bom dia.
9: Bom dia.
0: Bom dia. Quem fala?
9: Júlio Paiva.
0: Júlio Paiva é de onde, Júlio?
9: É de Carregosa, Vezes Mais.
0: Carregosa, muito bem. Então, e de Carregosa para o mundo, vai um abraço para quem?
9: Vai um abraço para todos aqueles que infelizmente não se podem deslocar, que estão com dificuldades de saúde. Se fosse possível, Nossa Senhora Marco Paulo.
0: Já passei, meu amigo, passei há bocadinho. Estava tudo desatento, bom. Estava desatento, amigo. Mas pronto, tudo está perdoado. Vou-lhe deixar um grande abraço. Muito obrigado pela sua companhia.
9: Para todos, para todo o auditório.
0: Muito obrigado e um bom domingo, amigo. Até à próxima. Ora mais, bom dia.
10: Bom dia.
0: Bom dia, quem fala?
10: É António Ferreira, de Cavalos Bocujens.
0: Então e o António, vai dedicar para quem? Bom fim de semana.
10: Em primeiro lugar, vem um abraço para ti, tudo bom para toda a sua família e para a grande rádio que é Arouca. Depois vai para a minha esposa, vai para toda a comunidade Bocujens, o caminho de nós, para todos os colegas da Federal, todos os ouvintes do Vintinho, para todos os bombeiros em geral. Você vai estar por aí,
0: então, né? É, calhou-me a mim hoje. São sortes, não é?
10: A Anabela não está por aí.
0: Não, a Anabela não. A Anabela está de férias, por isso, olha, venho eu.
10: Tá bem,
0: eu sei
10: tá
0: que
10: bem.
0: Não é igual. Eu sei que não
10: tá,
0: é igual.
10: Está
0: a
10: aquecer o tempo.
0: Exatamente. Amigos, tchau, um abraço, temos mesmo que fugir. Até à próxima. Bom António, bom domingo, obrigado. E mais, bom dia.
11: Bom dia, Tony.
0: Olha-se.
2: espera aí, deixa-me, para aí que eu ia dizer as neiras. Não. Zezita Arouca, assim é que. E é de Sanguedo, vai estar em festa para a próxima semana, não é?
8: Era o que eu ia dizer, estou toda feliz porque a minha colega a Patrícia da Junta já disse que vou ter tempo com ela.
2: Pois é, exatamente.
8: E vão estar aqui no dia 13, não é?
2: Exatamente. Na festa das coletividades, exatamente.
8: E vai ser muito bem recebido com a nossa Cruz Vermelha e com o nosso rancho.
2: Pronto, ó Zezita, falamos disso depois, está bem, meu doce, que não temos tempo agora. Manda lá um beijinho.
8: Obrigado, beijinhos.
2: O beijinho é para quem? A dedicatória é para quem?
8: Pronto, já está a Laurinda do Porto e para a Alzira, que falaram agora as minhas colegas de Castelo Paiva, para o Sanguedo. Para os meus imigrantes, para vocês, tchau, beijinhos, um bom domingo, tchau, tchau.
2: Obrigado, Zezito, um beijinho, obrigado. Malta de Sanguedo, para a semana estamos aí então, está bem?
8: Tudo
2: bem. Bom, obrigado. Tchau. E nós estamos quase no fim do nosso programa desta manhã, programa interativo do Ligar para Dedicar, aqui na Rádio Regional de Arouca. Pronto, já está tudo? Está feito. Vou terminar primeiro a agradecer a si a sua visita, a sua companhia durante estas duas horas da nossa emissão do programa do Ligar para Dedicar. Foi um gosto enorme estar aqui mais uma vez na manhã de domingo, hoje 31 de maio. E depois vamos, como habitualmente também, cantar, sim, porque é normal cantar e desejar parabéns, um feliz aniversário a quem hoje, neste 31 de maio, completa mais um dia de aniversário. Um dia repleto de coisas boas, felicidades, muitos e longos anos de vida. São os votos de toda a equipa das manhãs da rádio. Às 11 há notícias do país e do mundo para atualizar em simultâneo com a RDP Antena 1 e logo depois eu vou voltar consigo numa hora cheia do melhor da música portuguesa e de expressão portuguesa até bem pertinho do meio-dia na rádio que todos nós gostamos de ouvir. Aos de aniversário, terminamos o programa a cantar. Parabéns a você! Parabéns.

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1: Pede aos governantes e aos sindicatos uma atitude reformista das leis laborais para aumentar o salário no país. O Tribunal de Paris confirmou já esta manhã a detenção de 277 pessoas na última noite na capital. Há lojas destruídas e polícias feridos. É o resultado de uma noite violenta a festejar o título do Paris Saint-Germain na Liga dos Campeões. O português Vitinha foi eleito melhor jogador em campo.
2: Agora estão 19 graus no Porto, 21 em Coimbra, 23 em Lisboa, 27 graus em Faro, nas Ilhas, Ponta Delgada nos Açores está com 20 graus, o Funchal na Madeira agora com 21 graus. Notícias com Alexandra Sofia Costa.
1: É cada vez mais uma certeza, as taxas de juro devem subir na próxima revisão do BCE, em junho. Durante a semana, os responsáveis do Banco Central Europeu já tinham dado sinais deste aumento, justificando a inflação na energia que está a passar agora para outros bens e serviços, que já não é possível ignorar os efeitos da guerra nos preços. Agora é o governador do Banco de Portugal a dizer o mesmo. Em entrevista ao programa Conversa Capital, da Antena 1 e do Jornal de Negócios, Álvaro Santos Pereira mostra-se favorável a esse aumento.
3: A nossa preocupação principal neste momento é a inflação. Eu acho que temos que olhar para os dados com muito, muito concretamente, mas também acho que mostramos, ali isso aconteceu no passado recente, vale mais atuar mais cedo que mais tarde, para depois não termos os efeitos de segunda ordem que sejam bastante maiores. E, portanto, é importante quando existem espirais ou possíveis espirais inflacionistas, eu prefiro que nós atuemos mais rapidamente e decisivamente para depois termos menores impactos de inflação.
1: Isso significa, efetivamente, ter um aumento da taxa de juros já na próxima reunião?
3: Nós vamos ter novas previsões do BCE e de vários países. Acho que temos de olhar para esses dados, ver o que é que está a passar a nível de preços e depois tomar uma decisão.
1: O Banco Central Europeu deve agir em relação à inflação o quanto antes, diz Álvaro Santos Pereira, que é também do Conselho de Governadores do BCE. Numa semana em que há uma greve geral marcada pela CGTP, o governador do Banco de Portugal diz também à Antena 1 que o salário médio em Portugal tem de subir. Álvaro Santos Pereira pede aos governantes e aos sindicatos uma atitude reformista das leis laborais.
3: Eu gostaria que Portugal evoluísse para um sistema de flexi-segurança, não é? Protegendo mais o trabalhador, mas não protegendo o posto de trabalho.
1: Mas nem o meio sistema, termo se
3: o sistema
1: está a conseguir, não é?
3: Vigente em Portugal, um pouco por resquícios ideológicos da altura que foi feita a Constituição e depois do 25 de Abril, continua a ser demasiado rígido. É um sistema do meio do século XX ou até do século XIX, em que demasiado rígido. E eu prefiro proteger as pessoas e não estar a proteger ideologias. Portanto, eu gostaria que nessa área nós claramente os sindicatos, os patrões, os diversos partidos políticos falassem e pensassem reformas estruturais para aqui, para esta área.
1: Um pedido a todos numa altura em que há um braço de ferro sobre o novo pacote laboral. O governador do Banco de Portugal diz que o sistema continua a ser muito rígido. Entrevista ao programa Conversa Capital da Antena 1 e do Jornal de Negócios para ouvir depois da 1 da tarde aqui na Antena 1. Hoje é o Dia Mundial Sem Tabaco, uma das principais causas do cancro do pulmão. Neste dia, a Antena 1 foi conhecer uma iniciativa europeia de investigação ligada ao cancro, que indica, Gonçalo Costa Martins, que é preciso reforçar o rastreio do cancro do pulmão em Portugal e as consultas para deixar de fumar.
4: No combate ao tabaco, a médica Ana Varges Gomes defende que sejam mais universais as consultas para quem quer deixar de fumar.
5: As consultas de cessação tabágica são muito importantes e temos pouca oferta. Era muito importante podermos aumentar esta oferta de proximidade. Desde o Covid temos a questão das videoconsultas e teleconsultas. Eu acho que pode ser uma boa ferramenta.
4: O rastreio também não pode ficar para trás.
5: Poderíamos eventualmente aprender com os outros países, é a questão do rastreio e nós estamos a dar esse passo.
4: Mas há outra matéria em que diz que Portugal tomou a dianteira.
5: Até somos dos países com boas políticas em termos das restrições de consumo de tabaco. Mas agora já praticamente todos os países da Europa têm mais ou menos as mesmas políticas, uns mais restritos que outros, mas já têm.
4: São políticas que demoram a fazer efeito no combate aos maus hábitos.
5: Os países do sul da Europa têm hábitos tabágicos mais marcados e, portanto, são os países que também acabam por ter maior incidência deste tipo de cancro.
4: Do diagnóstico ao tratamento, Ana Varges Gomes é a coordenadora da comunicação da Rede Europeia de Centros Compreensivos de Cancro, que tentam diminuir as diferenças dentro da Europa no acesso a cuidados oncológicos. Ligam a investigação às unidades de saúde, mas para isso é preciso encontrar os casos.
5: Neste momento estão em curso dois projetos-piloto, vão começar, no rastreio do cancro do pulmão, um em Cascais e outro na região norte. E estes projetos são exatamente para conseguirmos diagnosticar esta doença em estadios mais precoces.
4: Projetos que a médica considera importantes quando cerca de 70% dos casos de cancro do pulmão são diagnosticados numa fase avançada.
1: Pedido dos especialistas de mais consultas de cessação tabágica e mais rastreios, o cancro do pulmão mata em média 12 pessoas por dia em Portugal. É o cancro com maior taxa de mortalidade no país. Eleições em Malta. O Partido Trabalhista conquistou um quarto mandato histórico. Os malteses foram ontem a votos para escolher o governo. Ainda são resultados preliminares, mas já é possível celebrar a vitória do trabalhista Roberto Abela, de 48 anos. Alex Borg, do Partido Nacionalista, o principal adversário, ficou em segundo lugar. Por esta altura, há fogo de artifício por toda a ilha do Mediterrâneo. E esta tem sido uma manhã complicada no sul do Líbano. O exército israelita está a avançar pelo país e a pedir, Cristina Borges, que toda a população do sul do rio Zarani deixe as casas e se dirija a norte.
6: A bandeira israelita está hasteada na fortaleza medieval de Beaufort, no Líbano. O local foi capturado pelas forças israelitas hoje. O ministro da Defesa israelita disse que a fortaleza foi capturada numa incursão militar das tropas israelitas no sul do Líbano, no âmbito das operações militares contra o Hezbollah. 44 anos após a heroica batalha de Beaufort, neste dia em memória dos soldados que caíram na Primeira Guerra no Líbano, os soldados regressaram ao topo de Beaufort e hastearam novamente a bandeira, disse o ministro da Defesa, Israel Katz. Os militares israelitas atravessaram o rio Litani e tomaram a cordilheira de Beaufort, um dos pontos estratégicos para a defesa dos colonatos da Galileia, no norte de Israel. Ontem, o primeiro-ministro libanês, Nawaf Salam, no seu discurso, acusou o governo israelita de adotar uma política de terra queimada no seu país. Israel ordenou também a evacuação da população de uma grande área no sul do Líbano, entre a sua fronteira e o rio Zarani, a cerca de 40 quilómetros mais a norte. Desde o início da guerra, a 2 de março, mais de 3 mil pessoas foram mortas e mais de 1 milhão foram deslocadas, segundo as autoridades libanesas. O exército israelita anunciou hoje a morte de um soldado num ataque ontem com um drone do Hezbollah, elevando assim para 25 o número de israelitas mortos no Líbano.
1: Uma manhã de muitas movimentações israelitas no sul do Líbano. Polícias feridos, lojas destruídas, confrontos em vários bairros. A vitória do Paris Saint-Germain ficou marcada pela violência esta noite em França. 416 pessoas foram detidas, 7 polícias ficaram feridos. É o balanço provisório das autoridades francesas em todo o país. Na capital, o Tribunal de Paris já confirmou esta manhã a detenção de 277 pessoas na última noite, algumas envolvidas nos estragos, outras por posse de arma proibida ou droga. As autoridades vão daqui a pouco dar explicações numa conferência de imprensa. Este é o resultado das comemorações do segundo título da Liga dos Campeões. O Paris Saint-Germain venceu o Arsenal, mas foi preciso recorrer ao empate por grandes penalidades. Venceu por 4-3, depois do empate a uma bola. No clube francês estão vários jogadores portugueses, como Nuno Mendes, João Neves, Vitinha, Gonçalo Ramos e também o diretor Luís Campos. Vitinha foi eleito o melhor futebolista desta partida, ele que foi substituído no arranque da segunda parte do prolongamento. No final do jogo, Vitinha mostrava-se muito feliz.
7: E finir de cette façon-là, c'est C'est le rêve ultime, je pense, à faire.
2: Terminar assim é o verdadeiro sonho, penso sim. Eu. Ganhar títulos consecutivos é um verdadeiro prazer. É um verdadeiro motivo de orgulho para todos. Para Paris, para os parisienses, para as nossas famílias e para todos nós. Acho que merecemos do início ao fim. Estamos todos felizes.
1: Um sonho, diz o jogador português. Hoje a equipa vai passear por Paris e é recebida pelo presidente francês durante a tarde.
2: Edição de Alexandra Sofia Costa, simultâneo da RTP Antena 1 com a RTP Antena 1 Açores e RTP Antena 1 Madeira. 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

0: Remixes é o nome que deu o título a esta música de Leandro à sua manhã de rádio. Cá chegamos nós para a última hora das manhãs do original. Hoje é domingo, 31 de maio de 2026. Para trás, trouxemos ainda a música de Telma com o Amor de Internet e pelo meio, 25 horas com João Bosco e Vinícius na sua rádio. Avança agora o Martim.
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música do Lourenço, este Tu És o Sol. Ficamos a 22 minutos do meio-dia final do programa das manhãs de rádio. Hoje é domingo 31 de maio. Ouvimos para trás o tema do Manejo de Xangai com a tua ausência. Ainda João Neto e Frederico, Te Amo e Nada Mais. E lá pela abertura, um Tempo de Sonhar com Martim. São agora 24 graus em Arouca, Vale de Câmara, São João da Madeira, Santa Maria da Feira também registra 24, Aveiro, Porto, Paredes e Penafiel com 22, 23 em Coimbra e 24 graus é temperatura registrada agora na cidade capital do distrito de Viseu. Amanhã vão-se embora as nuvens, contudo baixa um pouquinho a temperatura máxima em especial. No regresso à música, é nova, é do Zé Mário e dos Damas, chama-se Ficar Away.

Dani Luz, e este preciso de ti é encostar-nos ao fim do programa das manhãs do Regional. Domingo 31 de maio, para trás, música de Zé Mário e Dama, ficar ao ar. E lá pelo meio, Cristiano com o Ralph e os Olhos do Luás. É o som do reggaeton que vamos terminar o programa de hoje, das manhãs do Regional. Primeiro Jordi, ainda Bebo Liguei com a Marília Mendonça. No que sobrar do tempo, até à hora certa, trazemos aqui a família com o Luís Brandão. Ao meio-dia, notícias do país e do mundo, para atualizar em simultâneo com a RDP Antena 1. Depois de uma da tarde, o Alma Lusitana. Subimos ao palco do Fado, uma hora de rádio. A seleção musical é do Adelino Pinho. Nós temos encontro marcado amanhã, a partir das 9 nas manhãs da Regional.

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2: Pequenos do Paris Saint-Germain. Numa semana marcada por uma greve geral convocada pela CGTP, o governador do Banco de Portugal, à Antena 1, pede aos governantes e aos sindicatos uma atitude reformista das leis laborais. No sul do Líbano, o exército israelita tomou o forte de Beaufort, que Benjamin Netanyahu já considerou uma viragem decisiva no conflito.
3: Agora estão 21 graus no Porto, 22 em Coimbra, 24 em Lisboa, 27 em Faro. Nas ilhas, Funchal e Ponta Delgada estão com 21. 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
2: Um morto e 3 feridos graves, 7 polícias também ficaram feridos, um deles em estado grave, mas sem risco de vida. As autoridades francesas acabam de revelar novos dados, ainda provisórios, sobre os desacatos desta noite em várias cidades francesas. Por causa dos festejos da vitória do Paris Saint-Germain, foram identificadas 780 pessoas, 457 ficaram detidas, muitas são menores. Houve pilhagens e roubos em lojas em 15 cidades do país. É o resultado das comemorações do segundo título da Liga dos Campeões. O Paris Saint-Germain venceu o Arsenal, mas foi preciso recorrer ao desempate por grandes penalidades. Venceu por 4-3 depois do empate a uma bola. O jogador português Vitinha foi eleito o melhor futebolista da partida. Ele disse no final do jogo que estava a viver um sonho.
4: É finir de cette façon là, c'est le rêve ultime, je pense, à faire.
3: Terminar assim é o verdadeiro sonho, penso eu. Ganhar títulos consecutivos é um verdadeiro prazer. É um verdadeiro motivo de orgulho para todos. Para Paris, para os parisienses, para as nossas famílias e para todos nós. Acho que merecemos do início ao fim. Estamos todos felizes.
2: Alegria do jogador português. Hoje a equipa do Paris Saint-Germain vai passear por Paris e é recebida mais tarde pelo presidente francês. Numa semana em que há uma greve geral marcada pela CGTP para dia 3, quarta-feira, o governador do Banco de Portugal diz à Antena 1 que o salário médio no país tem de subir. Álvaro Santos Pereira pede aos governantes e aos sindicatos uma atitude reformista das leis laborais.
5: Eu gostaria que Portugal evoluísse para um sistema de flexi-segurança, não é? Protegendo mais o trabalhador, mas não protegendo o posto de trabalho.
6: Mas o sistema
5: vigente em Portugal, sim, um pouco por resquícios ideológicos da altura que foi feita a Constituição e depois do 25 de Abril, continua a ser demasiado rígido. É um sistema do meio do século XX ou até do século XIX, em que demasiado rígido. E eu prefiro proteger as pessoas e não estar a proteger ideologias. Portanto, eu gostaria que nessa área nós claramente, os sindicatos, patrões, os diversos partidos políticos falassem e pensassem reformas estruturais para aqui, para esta área.
2: Pedido numa altura em que se mantém o braço de ferro para um novo pacote laboral que o governo vai agora levar ao Parlamento, o governador diz que o sistema de trabalho no país continua a ser muito rígido. Entrevista ao programa Conversa Capital da Antena 1 e do Jornal de Negócios para ouvir aqui na Antena 1 depois da 1 da tarde. O alerta do Fisco, há e-mails fraudulentos sobre a alteração da declaração do IRS. A autoridade tributária e a aduaneira pede por isso, em comunicado na Tércia Simões, que os utilizadores ignorem essas mensagens.
7: A autoridade tributária teve conhecimento que alguns contribuintes estão a receber mensagens de correio eletrónico supostamente provenientes da autoridade tributária, mas nas quais é pedido que se carregue em links que são fornecidos. Num dos exemplos das mensagens divulgadas, as pessoas são informadas de que foi detectado um pedido de alteração à sua declaração de IRS, sendo sugerido confirmar ou anular esta alteração através de um link. Outros dos exemplos dados pelo Fisco dizem respeito ao recálculo automático do IRS a uma suposta verificação de dados pessoais na conta do Portal das Finanças ou a uma fatura eletrónica referente ao registro fiscal, entre outros. Estas mensagens falsas devem ser ignoradas. O seu objetivo é convencer o destinatário a aceder a páginas páginas ou links sugeridos ou a efetuar pagamentos indevidos, refere à autoridade tributária, salientando que as pessoas em nenhum caso devem efetuar essas operações.
2: O alerta da autoridade tributária e aduaneira, o prazo de entrega das declarações do IRS relativas aos rendimentos de 2025 termina no dia 30 de junho. Esta tem sido uma manhã complicada. No sul do Líbano, o exército israelita está a avançar pelo país e a pedir a toda a população do sul do rio Zarani que deixe as casas e se dirija para norte. Apesar do cessar-fogo assinado já em abril entre Israel e o Líbano, a escalada de violência voltou a intensificar-se nos últimos dias. E hoje, Cristina Borges, Israel anunciou até a tomada de um forte nas montanhas libanesas.
6: A bandeira israelita está hasteada na fortaleza medieval de Beaufort, no Líbano. O local foi capturado pelas forças israelitas hoje. O ministro da Defesa israelita disse que a fortaleza foi capturada numa incursão militar das tropas israelitas no sul do Líbano, no âmbito das operações militares contra o Hezbollah. 44 anos após a heroica batalha de Beaufort, neste dia em memória dos soldados que caíram na Primeira Guerra no Líbano, os soldados regressaram ao topo de Beaufort e hastearam novamente a bandeira, disse o ministro da Defesa, Israel Katz. Os militares israelitas atravessaram o rio Litani e tomaram a cordilheira de Beaufort, um dos pontos estratégicos para a defesa dos colonatos da Galileia, no norte de Israel. Ontem, o primeiro-ministro libanês, Nawaf Salam, no seu discurso, acusou o governo israelita de adotar uma política de terra queimada no seu país. Israel ordenou também a evacuação da população de uma grande área no sul do Líbano, entre a sua fronteira e o rio Zarani, a cerca de 40 quilómetros mais a norte. Desde o início da guerra, a 2 de março, mais de 3 mil pessoas foram mortas e mais de 1 milhão foram deslocadas, segundo as autoridades libanesas. O exército israelita anunciou hoje a morte de um soldado num ataque ontem com um drone do Hezbollah, elevando assim para 25 o número de israelitas mortos no Líbano.
2: E o primeiro-ministro israelita, Benjamin Netanyahu, já veio, entretanto, considerar que a tomada deste forte, esta manhã pelo exército israelita, é uma viragem decisiva no conflito. E França já pediu também uma reunião de urgência do Conselho de Segurança da ONU por causa desta escalada no sul do Líbano. Eleições em Malta. O Partido Trabalhista conquistou um quarto mandato histórico. Os malteses foram ontem a voto para escolher o governo. Ainda são resultados provisórios, mas já é possível celebrar a vitória do trabalhista Roberto Abela, de 48 anos. Alex Borg, do Partido Nacionalista, o principal adversário, não conseguiu a votação necessária. Por esta altura, há fogo de artifício por toda a ilha do Mediterrâneo. A Malásia começa amanhã a restringir o acesso a 16 anos a jovens com 16 anos às redes sociais. É uma medida que segue o exemplo da Austrália, que é considerada também por outros países, como Espanha, Reino Unido e Portugal. O objetivo desta política da Malásia é uma maior segurança para os menores. As autoridades consideram que estão expostos a conteúdos e a uma escala de intensidade sem precedentes. Se as plataformas não cumprirem a lei, a Malásia estipula multas que podem chegar aos 2 milhões de euros e também a responsabilização dos pais ou tutores pelo incumprimento.
3: Edição de Alexandre Sofia Costa, simultâneo da RTP Antena 1 com a RTP Antena 1 Madeira. 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

Ribeiro, imagina o tema que estamos a ouvir. Ora, vamos para as temperaturas. As máximas aqui por Arouca, 27 graus. Valde Câmara, as máximas, 26 graus. Boa, 27 graus. 25. Este é o domingo 31 de maio, ano 2026. É o 1º de junho, mês dos Santos Populares, muitas festas e romarias a acontecer neste mês próximo. Santos Populares.

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0: Três minutos do sinal horário das 16h. E teremos a atualização de notícias.
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0: Deu a tarde de domingo para 31 de maio, ano 2026. Na sintonia da Rádio Regional de Arouca, estamos.

0: com as temperaturas desta tarde de domingo. Arouca está com 27 graus as máximas. Para amanhã, 25 graus, depois começa a baixar um pouquinho, não é? Na terça-feira já vem para 21, volta para 24 na quarta, na quinta já volta para 21 e depois na sexta para 19, isto é, as temperaturas máximas, depois vem para 23 no sábado, 2 a 8, domingo. As temperaturas máximas, a previsão é para 29 graus. Na segunda-feira,
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0: Também 29 graus, as máximas. E a terça já baixa um pouquinho para os 26. Vamos para as notícias.
2: São 4 horas no continente e na Madeira. São 3 horas nos Açores. E nas notícias.
3: A Associação Coração Silenciado, que representa as vítimas de abusos sexuais na Igreja, apresentou queixa na Ordem dos Psicólogos contra Ruta Agulhas, a coordenadora do Grupo Vita. As vítimas falam em entrevistas abusivas e intrusivas. Neste noticiário vamos à Madeira, acompanhamos a recolha de alimentos da campanha do Banco Alimentar contra a Fome num dos 27 supermercados aderentes. A Madeira é uma das regiões onde os pedidos de ajuda estão a aumentar.
2: 19 graus em Ponta Delgada, 22 no Funchal, 23 no Porto. Agora também estão 27 em Coimbra, 28 em Lisboa e 30 graus em Faro. Vamos para o Jornal das 4, numa edição de Oriana Barcelos.
3: As vítimas de abusos sexuais na Igreja apresentaram queixa à Ordem dos Psicólogos contra a coordenadora do Grupo Vita, Ruta Agulhas. A associação que acompanhou estes casos, a Associação Coração Silenciado, considera que as entrevistas foram longas, abusivas e intrusivas, como explicou à RTP o porta-voz António Grosso.
4: Entendemos que a coordenadora do Grupo Vita, nas entrevistas que fez a algumas pessoas da nossa associação, vítimas de violência sexual no contexto da Igreja Católica Portuguesa, foram desenvolvidas de uma forma muito intrusiva e abusiva, de longas entrevistas, com perguntas que não tinham nada a ver com o abuso propriamente dito, como saber da família, das irmãs, dos irmãos, etc, etc, e com perguntas sobre a vida atual, a vida corrente.
3: António Grosso, porta-voz da Associação Coração Silenciado, que representa as vítimas de abusos sexuais na Igreja, acredita que as entrevistas do Grupo Vita a essas vítimas só acrescentaram sofrimento. A queixa seguiu no final de abril para a Ordem dos Psicólogos, mas continua sem resposta. A RTP, Ruta Agulhas, garantiu estar tranquila e diz que não foi sequer contactada pela Ordem. A coordenadora do Grupo Vita, o grupo que foi criado pela Conferência Episcopal para analisar os casos de abusos sexuais, disse ainda que os procedimentos usados nas entrevistas seguem protocolos científicos. As doações ao Banco Alimentar contra a Fome aumentaram ontem em relação aos números do ano passado. Foi um aumento de 7%. Para já, os dados são provisórios. A campanha ainda não terminou, só termina hoje. Mas os portugueses já doaram toneladas de alimentos. Foi o que explicou à Antena 1 a presidente da Federação Portuguesa dos Bancos Alimentares contra a Fome, Isabel Joné.
5: Ontem, primeiro dia da campanha, foram doados pelos portugueses 1.024 toneladas de produtos que foram de imediato encaminhadas para o Banco Alimentar da respectiva região. No primeiro dia tivemos um acréscimo de 7%, mas não gosto muito de fazer comparações dia a dia e gosto mais de fazer no final dos dois dias de campanha, porque há uma grande flutuação. As pessoas podem ter ido ontem ao supermercado e depois não ir hoje. Portanto, gosto só de fazer comparações no final da campanha.
3: Os produtos angariados seguem depois para as instituições que trabalham com as pessoas que precisam de ajuda e esses pedidos de apoio aumentaram no último mês.
5: Nos últimos meses, em particular de incidência, no último mês tivemos um acréscimo dos pedidos de apoio que parte de famílias que muitas vezes têm um emprego, famílias com crianças, mas que o aumento do preço da energia e dos produtos alimentares trouxe uma grande pressão a um orçamento que já de si está muito esticado. Adquire especial relevância num momento de incerteza, de insegurança que vivemos. Porque o que noto é que há uma ansiedade por não se ver um fim à vista da crise internacional que vivemos e para a repercussão nos preços dos produtos mais básicos.
3: Isabel Joné, presidente do Banco Alimentar contra a Fome. As regiões urbanas são as mais afetadas, é o caso de Grande Lisboa, Porto e Setúbal, mas os pedidos estão a aumentar também na Madeira e no Algarve. Na Madeira, o Banco Alimentar contra a Fome continua a recolher alimentos. A repórter Cláudia Ornelas foi conhecer as pessoas que estão a ajudar este domingo.
6: Ajudar o Banco Alimentar.
3: À entrada de um supermercado no estreito de Câmara de Lobos, quatro voluntários do Banco Alimentar promovem uma recolha de alimentos. Entre eles está a Valentina Faria, que aos 11 anos explica porque é voluntária.
7: Porque eu gosto de ajudar e pensar que cada saquinho destes com comidas vão ajudar o próximo.
3: Sandra Rodrigues é professora na Escola do Carmo e há vários anos que pratica voluntariado.
8: As pessoas gostam muito de participar, estão sempre prontas a ajudar. Então, às vezes até são as pessoas mais humildes que nós vemos aqui a entregar os produtos. Mais idosas, mais jovens, às vezes ainda não percebem bem que devem ajudar, devem ter esse dever cívico.
3: Mas como nem só de voluntários faz esta campanha, há também aqueles que oferecem os produtos alimentares. Foi o caso de Ailton Monteiro.
9: Para motivar outras pessoas, para ajudar, tem muitas crianças a passar necessidade.
3: Navata Sanches quis dar o exemplo ao filho.
10: Deixei que a minha filha participasse porque é uma maneira dele contribuir à nossa comunidade e também de valorar o importante que é ajuda que deve haver entre os indivíduos e as pessoas daqui da nossa sociedade. Acho que entre mais pessoas pudessem ajudar, melhor ia ser o resultado. Por isso, ser uma interajuda entre o Estado, a escola, as famílias, acho que o resultado ia ser muito melhor.
3: E o filho, Carlos Sousa, seguiu o exemplo da mãe.
11: Porque ajuda as pessoas que necessitam e também porque é divertido fazer isto e as pessoas que fazem são muito gentis também.
3: Massa, arroz, leite, bolachas e enlatados são alguns dos produtos mais procurados nesta campanha do Banco Alimentar. A campanha do Banco Alimentar contra a Fome, num dos 27 supermercados que se associaram à iniciativa na Madeira, uma das regiões onde estão a aumentar os pedidos de ajuda. A Autoridade Tributária e Aduaneira está a lançar um alerta de fraude em causa um e-mail que está a ser enviado aos contribuintes com pedidos de alteração do IRS. O Fisco, na Tércia Simões, pede aos utilizadores que ignorem essas mensagens.
12: A Autoridade Tributária teve conhecimento que alguns contribuintes estão a receber mensagens de correio eletrónico supostamente provenientes da Autoridade Tributária, mas nas quais é pedido que se carregue em links que são fornecidos. Num dos exemplos das mensagens divulgadas, as pessoas são informadas de que foi detectado um pedido de alteração à sua declaração de IRS, sendo sugerido confirmar ou anular esta alteração através de um link. Outros dos exemplos dados pelo Fisco dizem respeito ao recálculo automático do IRS a uma suposta verificação de dados pessoais na conta do Portal das Finanças ou a uma fatura eletrónica referente ao registro fiscal, entre outros. Estas mensagens falsas devem ser ignoradas. O seu objetivo é convencer o destinatário a aceder a páginas ou links sugeridos ou a efetuar pagamentos indevidos, refere à Autoridade Tributária, salientando que as pessoas em nenhum caso devem efetuar essas operações.
3: O alerta do Fisco este domingo contra e-mails fraudulentos que estão a ser enviados aos contribuintes. O Irão diz que não confia nos Estados Unidos e sublinha que qualquer negociação com os norte-americanos está dependente de garantias em relação aos direitos iranianos. Isso mesmo disse o presidente do Parlamento do Irão, Mohammad Bagher Ghalibaf, num vídeo transmitido este domingo pela televisão estatal.
13: Os soldados na frente diplomática não têm nenhuma confiança nas palavras e promessas do inimigo. Até termos a certeza de que os direitos do povo iraniano foram assegurados, não aprovaremos qualquer acordo. A garantia por detrás desta estratégia são as nossas próprias vidas, que estão nas nossas mãos, prontas a serem sacrificadas pelo povo do Irão.
3: Nos últimos dias, Estados Unidos e Irão deram indicações de que estariam a avançar nas negociações. Ontem soube-se que o presidente norte-americano endureceu a proposta de paz no novo memorando enviado a Teherão. Agora, as autoridades iranianas dizem que não confiam nos norte-americanos e que qualquer cessar-fogo deve dar garantias ao Irão.
2: A informação foi-nos trazida por Oriana Barcelos, num simultâneo com a RTP Antena 1 Madeira, Açores e Mundo.
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0: Nena! No meu ou teu correio? É o tema. São 16 horas e 15 minutos.

do David Guetta. São 16h32. 15 minutos.

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2 minutos para o sinal horário das 18 horas. E teremos a atualização de notícias para ouvirmos aqui na Rádio Regional de Arouca. Oh, cá, Bombari.

0: Muito boa tarde, são 6 horas, são 5 horas nos Açores. A esta hora, o que é que temos em destaque na informação?
1: Há dois incêndios a mobilizar cada um mais de uma centena de bombeiros a esta hora. Um em Valongo, na área metropolitana do Porto, o outro em Alcoutim, no Algarve. Ouvimos neste noticiário o ponto de situação da Proteção Civil. As Nações Unidas vão reunir-se amanhã de emergência. As incursões de Israel no Líbano estão no centro das preocupações da ONU.
0: Por agora, a esta hora, estamos com 19 graus em Ponta Delgada, 22 no

0: Porto, 23 no Funchal, 27 graus em Lisboa, ainda 29 em Faro. Vamos para o Jornal das 6, a edição é de Oriana Barcelos.
1: Esta hora, há dois incêndios a exigir a atenção dos bombeiros, um em Alfena, em Valongo, na área metropolitana do Porto, um fogo em zona de mato que está a mobilizar centenas de bombeiros. Alberto Fernandes, do Comando Nacional de Proteção Civil, diz que o incêndio está a progredir no terreno.
2: Nós temos um incêndio na localidade de Lombeiro, em Valongo, teve o seu início pelas 14 horas e 43 minutos. Nesta ocorrência estão mobilizados 44 meios terrestres, 157 operacionais e 5 meios aéreos. As operações de combate no local estão a ser dificultadas pela intensidade do vento. À presente hora, não tenho registro nem de vítimas, nem danos materiais na ocorrência.
3: Existem habitações perto deste incêndio?
2: Não temos informação que neste momento exista qualquer tipo de habitação em risco.
1: O outro incêndio a exigir atenção é em Alcoutim, no Algarve, também numa zona de mato, um fogo que já está a ceder aos meios, garante Alberto Fernandes, da Proteção Civil Nacional, que falou com a jornalista Arlinda Brandão.
2: Nesta ocorrência encontram-se atualmente empenhados 25 meios terrestres, apoiados por 90 operacionais e 2 meios aéreos. Neste caso, a principal dificuldade sentida no combate às chamas é os difíceis acessos à frente de incêndio. A indicação é que temos neste momento temos é que este incêndio está a ceder aos meios.
1: O ponto de situação sobre dois incêndios nesta altura em Portugal, um em Valongo, na área metropolitana do Porto, o outro em Alcoutim, no Algarve. As vítimas de abusos sexuais na Igreja apresentaram queixa à Ordem dos Psicólogos contra a coordenadora do Grupo Vita, Ruta Agulhas, a associação que acompanhou esses casos, a Coração Silenciado, considera que as entrevistas às vítimas foram longas, abusivas e intrusivas, como explicou à RTP o porta-voz António Grosso.
4: Entendemos que a coordenadora do Grupo Vita, nas entrevistas que fez a algumas pessoas da nossa associação, vítimas de violência sexual no contexto da Igreja Católica Portuguesa, foram desenvolvidas de uma forma muito intrusiva e abusiva, de longas entrevistas, com perguntas que não tinham nada a ver com o abuso propriamente dito, como saber da família, das irmãs, dos irmãos, etc, etc, e com perguntas sobre a vida atual, a vida corrente.
1: António Grosso, porta-voz da Associação Coração Silenciado, acredita que as entrevistas do Grupo Vita às vítimas de abusos sexuais na Igreja só acrescentaram sofrimento. A queixa seguiu no final de abril, a queixa contra a psicóloga Ruth Agulhas seguiu no final de abril para a Ordem dos Psicólogos, mas continua sem resposta. À Antena 1, Ruth Agulhas, a coordenadora do Grupo Vita, garantiu estar tranquila e disse ter exercido a profissão sempre com rigor e ética. A Antena 1 tentou ainda o contacto com a Ordem dos Psicólogos, que não vai pronunciar-se sobre este caso para já. O Presidente da Assembleia da República aceitou o pedido do Chega para que o decreto de perda de nacionalidade volte ao Parlamento. O decreto foi chumbado pelo Tribunal Constitucional, mas, segundo o Chega, Aguiar Branco aceitou que o processo volte à Assembleia. O decreto prevê uma pena acessória para os imigrantes que obtiveram a nacionalidade portuguesa e cometeram crimes, o que, em maio, os juízes do Palácio Raton consideraram inconstitucional. Depois desse chumbo do Tribunal, o PSD disse não querer criar um conflito em relação a esta questão. A Iniciativa Liberal também já disse que não vai contrariar a decisão do Tribunal Constitucional. A confirmação do decreto de perda de nacionalidade tem de ser aprovada por uma maioria de 2/3. A campanha do Banco Alimentar contra a Fome começou ontem, ainda decorre, e os voluntários continuam a aceitar todos os bens e produtos que sejam doados. Os produtos perecíveis são os mais importantes e a presidente do Banco Alimentar, Isabel Joné, chama atenção também para a comida de bebê.
5: Nós aceitamos todo o tipo de produtos, privilegiando, obviamente, aqueles que são não perecíveis, que nos permitem depois fazer uma distribuição agora durante os próximos 6 meses até à próxima campanha de novembro. Pedimos, em particular, leite, arroz, massa, enlatados, cereais de pequeno almoço, azeite, óleo, é tudo muito bem-vindo. E se as pessoas tiverem vontade de dar papas para bebê ou fruta enlatada, como recebemos muitas vezes, claro que há sempre uma família que vai gostar de receber estes mimos.
1: As doações ao Banco Alimentar contra a Fome aumentaram ontem, no sábado, aumentaram 7%, mas os pedidos de ajuda também estão a crescer, uma mudança notória, sobretudo no último mês.
5: Nos últimos meses, em particular de incidência, no último mês tivemos um acréscimo dos pedidos de apoio por parte de famílias que muitas vezes têm um emprego, famílias com crianças, mas que o aumento do preço da energia e dos produtos alimentares trouxe uma grande pressão a um orçamento que já de si está muito esticado. Adquire especial relevância no momento de incerteza, de insegurança que vivemos. Porque o que noto é que há uma ansiedade por não se ver um fim à vista da crise internacional que vivemos e para a repercussão nos preços dos produtos mais básicos.
1: Isabel Joné, presidente do Banco Alimentar contra a Fome. As regiões urbanas são as mais afetadas, é o caso de Grande Lisboa, Porto e Setúbal, mas os pedidos também estão a aumentar na Madeira e no Algarve. Na Madeira, o Banco Alimentar contra a Fome continua a recolher alimentos. A repórter Cláudia Ornelas foi conhecer as pessoas que estão a ajudar este domingo.
6: Queria ajudar o Banco Alimentar.
7: À entrada de um supermercado no estreito de Câmara de Lobos, quatro voluntários do Banco Alimentar promovem uma recolha de alimentos. Entre eles está a Valentina Faria, que aos 11 anos explica porque é voluntária.
8: Porque eu gosto de ajudar e pensar que cada saquinho destes com comidas vão ajudar o próximo.
7: Sandra Rodrigues é professora na Escola do Carmo e há vários anos que pratica voluntariado.
9: As pessoas gostam muito de participar, estão sempre prontas a ajudar.
10: Então, às vezes até são as pessoas mais humildes que nós vemos aqui a entregar os produtos. Mais idosas, mais jovens às vezes ainda não percebem bem que devem ajudar, devem ter esse dever cívico.
7: Mas como nem só de voluntários faz esta campanha, há também aqueles que oferecem os produtos alimentares. Foi o caso de Ailton Monteiro.
11: Para motivar outras pessoas, para ajudar, tem muitas crianças a passar necessidade.
7: Navata Sanches quis dar o exemplo ao filho.
12: Deixei que o meu filho participasse porque é uma maneira dele contribuir à nossa comunidade e também de valorar o importante que é a ajuda que deve haver entre os indivíduos e as pessoas daqui da nossa sociedade. Acho que entre mais pessoas pudessem ajudar, melhor ia ser o resultado. Por isso, ser uma interajuda entre o Estado, a escola, as famílias, acho que o resultado ia ser muito melhor.
7: E o filho, Carlos Sousa, seguiu o exemplo da mãe.
13: Porque ajuda as pessoas que necessitam e também porque é divertido fazer isto e as pessoas que fazem são muito gentis também.
7: Massa, arroz, leite, bolachas e enlatados são alguns dos produtos mais procurados nesta campanha do Banco Alimentar.
1: A campanha do Banco Alimentar contra a Fome num dos 27 supermercados que se associaram à iniciativa na Madeira, uma das regiões onde estão a aumentar os pedidos de ajuda das famílias. O Conselho de Segurança das Nações Unidas vai reunir-se amanhã. É uma reunião de emergência a pedido de França, depois do exército israelita ter tomado a fortaleza medieval de Beaufort, no Líbano. O primeiro-ministro israelita, Benjamin Netanyahu, confirmou hoje que o exército do país tem ordens para expandir as operações em território libanês. Hoje há então notícia dessa incursão pelo castelo de Beaufort. Netanyahu diz que é um ponto de viragem na guerra contra o Hezbollah. Dois homens, um da República Democrática do Congo e outro do Uganda, estão em isolamento no Brasil por suspeitas de ébola. São dois casos que continuam em investigação. Mesmo assim, o Brasil acredita que o risco de entrada do vírus no país é muito reduzido. Os Estados Unidos, que vão receber jogos do Mundial de Futebol já no mês de junho, estão a tentar evitar a entrada de ébola no país. O secretário de Estado norte-americano, Marco Rubio, diz que o objetivo é conter a crise de ébola em África.
14: We cannot and will not allow any cases of Ebola to enter the United States.
15: Não podemos nem vamos permitir que nenhum caso de ébola entre nos Estados Unidos. Por conseguinte, o Departamento de Estado e outras agências aqui representadas, os Centros de Controlo e Prevenção de Doenças, o Departamento de Saúde e Serviços Humanos e outros estão a trabalhar arduamente para conter esta crise nos países onde ela se encontra, particularmente na República Democrática do Congo.
1: Marco Rubio, secretário de Estado norte-americano, o país que vai acolher o Mundial, os Estados Unidos. Marco Rubio, então, a garantir que o país não vai deixar entrar qualquer caso de ébola no território. A seleção portuguesa vai começar amanhã à tarde a preparação para o Mundial de Futebol. Com o selecionador Roberto Martínez, vão estar 23 dos 27 jogadores convocados. Ficam de fora os 4 jogadores do Paris Saint-Germain, Vitinha, João Neves, Nuno Mendes e Gonçalo Ramos, que ontem venceram a Liga dos Campeões. Os jogadores da seleção vão estar na Cidade do Futebol, em Oeiras, ao final da tarde de amanhã, embora a concentração oficial só esteja prevista para a próxima quarta-feira. A participação de Portugal no Mundial começa a 17 de junho. Antes disso, há 2 jogos de preparação, um contra o Chile e o outro contra a Nigéria.
0: Bom, foram as notícias trazidas a esta emissão com a jornalista Oriana Barcelos.
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1: Agora vamos ouvir e recordar Roberto Leal.

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0: Júpiter, Reginaldo Rossi, ao vivo.
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1: Roberto Carlos, no Aqui Brasil. Tem agora 55 minutos depois das 19 horas. Às 20 teremos as notícias. Ouvirmos aqui na Rádio Regional de Arouca.

0: Está no final da primeira hora do programa aqui em Brasília. Vamos ao sinal horário, vamos aos comerciais. Eu volto já para a segunda.
1: São 8 horas, 7 da tarde nos Açores.
2: O Grupo Vita afirma ter respeitado o rigor ético nas entrevistas com as vítimas de abusos sexuais na Igreja. A organização que avalia danos psicológicos garante que seguiu boas práticas nas entrevistas. Marcelo vai aos Açores no 10 de junho, recebeu o convite de António José Seguro e aceitou.
1: São temas para desenvolvermos já a seguir na edição das 8. Neste final de tarde, início de noite de domingo, estão 21 graus no Porto e em Coimbra. Lisboa está com 22, Faro com 29. Nas Ilhas, Funchal está com 19 graus. Em Ponta Delgada estão 20. Vamos para o Jornal das 8, a edição de Rita Colasso.
2: A esta hora há dois incêndios que continuam a mobilizar operacionais no terreno. Aquele que está a dar mais trabalho ainda é o de Alfena, Valongo, na área metropolitana do Porto. Mantém-se o ponto de situação feito há duas horas por Alberto Fernandes, do Comando Nacional de Proteção Civil.
3: Nesta ocorrência estão mobilizados 44 meios terrestres, 157 operacionais e 5 meios aéreos. As operações de combate no local estão a ser dificuldades pela intensidade do vento.
4: Existem habitações perto deste incêndio?
3: Não temos informação que neste momento exista qualquer tipo de habitação em risco.
2: Comandante Alberto Fernandes, ouvido pela jornalista Arlinda Brandão, que falou também há uma hora com o comandante Vaz Pinto do Comando Regional do Algarve sobre o outro incêndio que, entretanto, começou a ceder, o incêndio de Alcoatim.
5: O incêndio tem uma frente ativa que está a ceder aos meios. 80% do perímetro encontra-se consolidado e o incêndio deflagrou.

0: no sítio dos castelhanos, a freguesia de Martinho Longo é ao Coutinho. Perder em povoamento e algum pasto, algum mato, mas essencialmente povoamento, pinheiro.
1: E existem algumas localidades perto?
0: Não, na área do incêndio não tem qualquer ponto sensível, não há qualquer habitação, portanto o incêndio está a ser desenrolado numa área que é só povoamento florestal, não tem linhas de mediações, qualquer edificado. As dificuldades é ser à frente do fogo, que tem alguma dificuldade em os meios terrestres poderem chegar à frente do fogo. Está-se a retardar com os meios aéreos a progressão do incêndio.
2: O fogo, entretanto, que já está a ceder aos meios em Alcotino, Algarve. O Grupo Vita respondeu aos críticos, diz que não tem conhecimento de qualquer queixa à ordem dos psicólogos. As vítimas de abusos sexuais na igreja apresentaram uma queixa à ordem dos psicólogos contra Ruth Agulhas, que coordena o Grupo Vita. Esta tarde, num comunicado enviado às redações, o grupo explica que todas as entrevistas foram realizadas por uma comissão de instrução, tal como previsto no regulamento, e afirma-se nesse comunicado que a coordenadora não esteve presente nas sessões, contrariamente ao que foi sugerido. A Associação Coração Silenciado, que acompanha estes casos, considera que as entrevistas foram longas, abusivas e intrusivas. Em entrevista à RTP, o porta-voz da Associação, António Grosso, explica o que se passou.
3: Entendemos que a coordenadora do Grupo Vita, nas entrevistas que fez a algumas pessoas da nossa associação, vítimas de violência sexual no contexto da Igreja Católica Portuguesa, foram desenvolvidas de uma forma muito intrusiva e abusiva, de longas entrevistas, com perguntas que não tinham nada a ver com o abuso propriamente dito, como saber da família, das irmãs, dos irmãos, etc, etc, e com perguntas sobre a vida atual, a vida corrente.
2: O porta-voz da Associação Coração Silenciado acredita que as sessões só acrescentaram mais sofrimento às vítimas. Diz que a queixa foi enviada no final de abril, mas até agora não houve qualquer resposta da ordem dos psicólogos. Marcelo Rebelo de Sousa, o ex-presidente da República, esteve este domingo de visita à sede do Banco Alimentar. Aos jornalistas, à margem desta iniciativa, revelou ter aceitado o convite do presidente da República, António José Seguro, para estar presente nas celebrações do 10 de junho nos Açores.
4: Talvez nos encontremos para a semana, não é? No 10 de junho.
5: Vai estar presente nos Açores.
4: Pois, o seu presidente convidou-me e, portanto, eu vou com certeza.
2: Presidente e antigo Presidente da República, Marcelo e Seguro, vão estar nos Açores juntos para celebrar o 10 de junho. É uma reunião de urgência, aquela que vai acontecer amanhã à tarde entre os membros do Conselho de Segurança das Nações Unidas. França pediu esta reunião depois de Israel se ter apoderado da fortaleza de Beaufort, no Líbano. Esta foi a maior incursão israelita em mais de 26 anos em território libanês. Este castelo fica numa montanha estratégica do sul do Líbano, que já tinha sido usada por Israel durante a ocupação anterior, entre 1982 e 2000. Bassima Jamaleddin é presidente da Associação de Libaneses em Portugal. Ela acredita que a captura da fortaleza de Beaufort pelos israelitas tem objetivos estratégicos, mas também psicológicos.
6: Para os militares israelitas, a tomada do castelo de Beaufort representa o controle geográfico e a tentativa de encobrir as derrotas do passado. Como o castelo está situado num penhasco a mais de 710 metros acima do nível do mar, oferece um ponto de observação privilegiado. Por outro lado, este local tem um peso histórico. Eles ocuparam-no durante a invasão de 1982 e foram obrigados a retirar há 26 anos por causa da resistência libanesa. A tomada do castelo hoje é uma tentativa calculada de apagar essa memória e de tentar restabelecer a antiga presença israelita de ocupação no sul.
2: Bassima Jamaleddin falou esta tarde com a Antena 1. Ela diz também que as incursões israelitas no sul do Líbano estão a pressionar o povo libanês, que vive cansado e com medo.
7: Libanese people are living under extreme pressure.
6: O povo libanês está a viver sob uma pressão extrema, com medo e exaustão, no meio de uma grave crise económica. Tanto o governo como as organizações de solidariedade lutam para fornecer bens básicos, como alimentos, cobertores e medicamentos. Embora exista uma profunda solidariedade comunitária, as pessoas estão completamente desoladas e exaustas, enfrentando uma crise avassaladora, sem um fim à vista.
2: Passima Jamaleddine, uma libanesa a viver em Lisboa. O primeiro-ministro israelita Benjamin Netanyahu confirmou hoje que o exército israelita tem ordens para expandir as operações em território libanês. Netanyahu diz que a tomada deste castelo é um ponto de viragem na guerra contra o Hezbollah. Ora, a captura da fortaleza de Beaufort torna ainda mais fraco o cessar-fogo mediado pelos Estados Unidos e complica também as negociações de paz com o Irão. Por isso, França pediu uma reunião de urgência ao Conselho de Segurança da ONU. Vai acontecer esta reunião amanhã à tarde. O ministro da Diplomacia francesa, Jean-Noël Barrot, diz que nada justifica a prolongação das operações militares israelitas e a ocupação cada vez mais profunda do território libanês. Na Birmânia, uma explosão no norte do país tirou a vida a dezenas de pessoas num território controlado pelos rebeldes. Alguns serviços de emergência falam em 46 mortos, outros em 59. Há crianças entre as vítimas, há ainda também 70 pessoas feridas nesta explosão que destruiu muitas casas. O grupo rebelde que controla a região diz que foi um acidente com explosivos que estavam armazenados para minas e pedreiras. A Birmânia está em guerra civil desde 2021, desde o golpe de Estado levado a cabo pelos militares. Em Paris, Emmanuel Macron já recebeu os jogadores do PSG no Palácio do Eliseu e chamou-lhes heróis. Entregou-lhes a Ordem Nacional da Legião de Honra, a mais alta condecoração da República Francesa. Diz que são um motivo de orgulho nacional para a França. O Paris Saint-Germain venceu ontem a Liga dos Campeões, frente ao Arsenal. Antes de estarem com Macron, os jogadores estiveram com os adeptos do clube, como nos conta a correspondente da Rádio Pública, Rosário Salgueiro.
7: Chegaram depois de festejar junto de milhares de adeptos, quase 100 mil adeptos que há horas esperavam junto à Torre Eiffel. Não houve grandes discursos, houve a apresentação, como se cada um não soubesse o nome dos jogadores, a apresentação destes heróis do futebol e depois duas pequenas frases de Marquinhos, o capitão desta equipa de 32 anos, feitos agora em maio, Marquinhos a pedir consciência aos adeptos e o presidente do PSG a pedir que hoje celebrem a festa do futebol e que não destruam a cidade, uma cidade que custa manter, uma cidade que merece ser preservada e acarinhada. Um apelo a todos aqueles que estão pelas ruas de Paris a festejar esta segunda taça da Liga dos Campeões do PSG. Muitos deles vão já a caminho do estádio do Parque dos Príncipes, onde vão também continuar a festejar ao longo de toda a noite.
2: E antes, no encontro com os jogadores do PSG, o presidente francês, Emmanuel Macron, aproveitou esse momento para dizer que agora espera uma vitória de França no Mundial. Afonso Eulálio terminou a volta à Itália no sexto lugar da geral, a 9 minutos e 39 segundos do vencedor. O ciclista dinamarquês Jonas Vingegaard. Afonso Eulálio segurou a camisola branca, um símbolo da liderança da classificação da juventude, e torna-se assim o terceiro ciclista português da história a acabar o giro nos primeiros 10 lugares. O Futebol Clube do Porto qualificou-se hoje para a final da Liga Portuguesa de Basquetebol. Os Dragões venceram o Sporting por 94-86 e fecharam as meias finais com uma vitória por 3-1. É a terceira vez consecutiva que o Porto chega a uma final. O último campeonato que ganharam foi na época 2015-2016. Na final vão encontrar o Benfica, que eliminou a Oliveirense por 3-0 e vai tentar o quinto título consecutivo.
8: Foi o Jornal das Oito, numa edição de Rita Colombo. informação. 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
13: 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Mais um sucesso. E vamos ouvir Adriana Lua.

Adriana Lua, sem você, segunda parte do programa Aqui Brasil, aqui com Adelino Pinho, fazer-lhe companhia neste final de tarde de domingo, 31 de maio.

20h27. Ora, não esqueça de avisar os seus amigos sempre das 19 às 21 aqui em Brasília, na Rádio Regional Arouca. Ora, vamos ouvir sucessos populares Brasil.

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Ora, espero que goste da minha seleção musical. Aqui em Brasília, todos os dias, entre as 19 e as 21. Boa viagem. 8 horas e 39 minutos.

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1: Faltam 11 minutos para as 21. Ora, não esqueçam de avisar os seus amigos sempre das 19 às 21 aqui em Brasília na Rádio Regional Arouca. E agora vamos ouvir o nosso amigo Jessé, que também sempre participa nas festas da Rádio Regional.
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0: Agora vamos ouvir Roberto Carlos e Amigos com os grandes sucessos.
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0: Ora, está na hora de colocarmos ponto final em mais um programa aqui Brasil. Estarei de volta amanhã a partir das 19. Continuo na sintonia da Rádio Regional Arouca.
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Meu lado cigano, eu adoro essas músicas ciganas, né? Por exemplo, essa já é mais romântica, essas mulheres vão bambolear o corpo com mais sensualidade e os homens novamente com aquela cara de besta babando pelas mulheres. Porque homem que é homem tem que prestigiar, tem que babar o saco das mulheres.

0: 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Olá, vamos ouvir a voz de Fernando Correia Marques.
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